0: Alô, o esquema.
1: A gente tem uma operação que foi a aquisição de uma distribuidora na ordem de 100 milhões de reais. Só que para essa aquisição dessa distribuidora, primeiro houve uma aquisição de uma usina sucroalcooleira. Para a aquisição dessa usina, você teve a estruturação de fundos de investimento. Em resumo, é uma estrutura extremamente complexa. A gente está falando aí pelo menos de umas 6-7 camadas de estruturas de fundos de investimento até chegar nessa aquisição.
0: O ministro da Fazenda, Dario Durigan, comentou sobre os desafios da Operação Carbono Oculto e a necessidade de um trabalho coordenado entre os órgãos de inteligência para fazer frente ao crime organizado.
2: As entidades do sistema financeiro têm a obrigação de informar para as autoridades, seja para o Banco Central, seja para a Receita, movimentações estranhas. Se essa informação não chega, você dificulta a autoridade. Então, o que nós estamos vendo é que muitas fintechs, muitos bancos, muitas administradoras não só deixam de fazer a comunicação devida para as autoridades, como foram capturadas, estão a serviço do crime organizado. Portanto, a dificuldade de elucidação, ela exige que nós tenhamos coordenação entre os vários órgãos de inteligência, porque senão a gente não consegue.
0: Ao longo de 5 anos, a organização criminosa teria movimentado 11 bilhões e 600 milhões de reais entre lavagem de dinheiro e ocultação de patrimônio. Cláudio Ferrer, da Receita Federal, destacou que as investigações continuam.
1: Enquanto a gente não conseguir debelar dentro do mercado de combustíveis essas estruturas, a investigação não vai parar. O desafio do Estado brasileiro é conseguir sanear esse mercado financeiro para que o crime organizado não consiga crescer e aí nós consigamos efetivamente asfixiar essa economia do crime.
0: A primeira fase da Operação Carbono Oculto foi deflagrada em agosto de 2025 pela Receita Federal, pelo Ministério Público de São Paulo e pela Polícia Federal, com foco em adulteração de combustíveis. A segunda fase aconteceu em maio deste ano, já com foco na movimentação financeira das fintechs. Reportagem Luana Karen.
3: Mais de 1.300 páginas e perfis usados para divulgar plataformas de apostas irregulares foram retirados do Facebook e do Instagram.
4: A medida foi determinada pelo Ministério da Justiça e Segurança Pública depois que o Laboratório de Operações Cibernéticas apontou páginas nessas redes sociais usadas para divulgar propagandas, vídeos e links de plataformas de apostas.
3: O objetivo é impedir que as redes sociais sejam usadas para atrair novos usuários para sites de apostas que funcionam de forma irregular.
4: As investigações continuam para identificar os responsáveis pelos perfis e encontrar outros canais usados para divulgação de plataformas irregulares.
3: Esta semana é marcada pela luta contra o tráfico de mulheres e crianças, que foi comemorado ontem.
4: Esses dois grupos respondem atualmente pela maior parte das pessoas que são vítimas desse tipo de crime no Brasil.
3: Camboja e países da Europa estão entre os principais destinos e a exploração sexual está entre as maiores finalidades do tráfico.
4: Apesar disso, homens também podem ser aliciados e enviados ao exterior para trabalhos forçados, especialmente em centros de produção de golpes cibernéticos.
3: Nós conversamos com o diretor de migrações do Ministério da Justiça e Segurança Pública, Vitor Semple, sobre os protocolos adotados pelas autoridades brasileiras e o Plano Nacional para Coibir o Tráfico de Pessoas. Acompanhe.
4: Diretor, bem-vindo à Voz do Brasil. Obrigado. Prazer ter o senhor conosco aqui. Importante a gente começar, então, essa entrevista explicando para o nosso ouvinte o que, que é tráfico de pessoas, o que, que configura esse crime.
5: Olha, boa tarde, obrigado Mariana, Luciano aí pela oportunidade, né? O tráfico de pessoas, ele está tipificado lá no nosso Código Penal, né? No artigo 149A. E ele é identificado como caracterizado no ato de recrutar, aliciar, transportar, transferir ou até manter sob cárcere uma pessoa, né? Para fins de violência, para fins de exploração, para fins de redução à condição análoga à escravidão, para fins de exploração sexual e sempre mediante alguma fraude, né, algum abuso, alguma coação, justamente para reduzir essa pessoa, né, à finalidade da exploração.
3: Quais são os sinais que as pessoas devem estar atentas para identificar um possível aliciamento para o tráfico?
5: Olha, o tráfico, ele pode parecer, né, uma coisa de novela, né, como a gente brinca, mas ele está muito próximo da nossa realidade, né? Então é sempre bom a gente desconfiar daquela oferta de emprego, né, no exterior, sem maiores detalhes, aquela questão do

0: dinheiro fácil, né? Não existe dinheiro fácil, a gente sabe disso, né?
1: O governo federal tem um plano nacional de enfrentamento ao tráfico de pessoas, né? Que tipo de ações estão previstas nesse plano?
0: A gente sabe, né, que o tráfico de pessoas, como um crime bastante complexo, ele exige uma resposta que não seja de um órgão só, né? Ele exige uma resposta bastante coordenada, né? Então, nós contamos no plano nacional com 5 eixos de atuação, né, desde da prevenção, né, ou seja, a gente tentar reprimir essas ofertas, né, desde que a pessoa recebe a oferta, ela já vai saber que ali não é uma oferta interessante, né, que ela desconfie daquela oferta, né, então a prevenção ao crime, desde a responsabilização dos perpetradores desse crime, né, então o Estado brasileiro atuando em conjunto para prevenir o crime, responsabilizar o criminoso, se eventualmente o crime ocorrer, mas também prestar uma assistência digna à vítima, né? A vítima de tráfico de pessoas, muitas vezes, ela não é reconhecida como vítima, né? Então ela tem que ter também a informação adequada, a informação segura, para que ela, uma vez submetida a esse tipo de exploração, ela se reconheça como vítima e o Estado também dê conta de atender essa pessoa e reintegrá-la na sociedade.
2: Pois aí, existe inclusive um protocolo, né, para atender as vítimas brasileiras que possam estar nessa situação no exterior. O que prevê esse protocolo?
0: Então, o protocolo, ele é um verdadeiro manual, né? É um passo a passo para todas as autoridades envolvidas nessa cadeia, né, de combate ao tráfico de pessoas, para, uma vez identificando uma vítima brasileira de tráfico no exterior, a gente saber exatamente o que cada agente público tem que fazer. Né? Então, isso vai desde a identificação da vítima, o resgate, eventualmente, que é feito no exterior, naquele local, né, assistência consular, né, o que isso quer dizer? As embaixadas do Brasil no exterior, os consulados do Brasil no exterior, eles prestam um serviço para essa pessoa brasileira identificada como vítima. Então, portanto, o resgate, a vinda dela para o Brasil e até mesmo a, como eu falei, a reintegração dessa pessoa na sociedade. Ou seja, se ela vai precisar de um atendimento de saúde, se ela vai precisar de um atendimento de assistência social, eventualmente essa pessoa ficou um tempo considerável fora do Brasil e ela precisa ser reintegrada em programas sociais, por exemplo, né, o Cade Único, o BPC, o Bolsa Família. Então, esse protocolo, ele pega toda essa cadeia, desde a identificação da vítima até a plena reinserção dessa pessoa na sociedade brasileira.
1: Quais são os destinos mais comuns de pessoas traficadas do Brasil e para quais finalidades?
0: A gente tem avançado muito na produção e de dados e na identificação desses casos. Então, em 2025, a gente identificou o Camboja como principal destino de vítimas brasileiras de tráfico de pessoas. E também uma diferença em relação a 2024 que a gente observou para o ano passado foi que a exploração sexual passou a ser a principal finalidade dos casos identificados. A gente toma muito cuidado, né, quando vai lidar com esses dados, porque, como eu falei, é um crime de difícil identificação, que envolve uma série de instituições, seja federais, seja estaduais, seja internacionais. Então a gente tem que ter muito cuidado com esses dados, porque eventualmente uma tendência pode até mesmo significar que a gente não está observando o fenômeno como um todo, né? Então, dizer que a exploração sexual e que as mulheres se tornaram as principais vítimas em 2025 não quer dizer que a gente não tenha homens que sempre representaram a maioria das vítimas desse crime, não estejam também sendo submetidas a condições análogas à de escravidão. Então a gente sempre tem que entender o fenômeno como um todo, né? E nesse aspecto, o Camboja foi o principal destino, seguido por Israel e Itália. Os países da Europa, principalmente, Itália, Bélgica, Suíça, são muito identificados. Se a gente tivesse que apontar o perfil de uma vítima brasileira, seria uma mulher brasileira que é explorada, levada até esses países para fins de exploração sexual. E também nós temos crianças, né? A gente chega nos casos identificados em 2025, 15 a 40% de crianças e adolescentes. Então, também um sinal de alerta aí muito grande para brasileiros sendo aliciados principalmente por redes sociais, né? Aplicativos de mensagens, né? WhatsApp, Discord,
2: o Telegram. E aí é para adoção, geralmente? Para adoção ilegal? Para crianças?
0: Na verdade, para todas as finalidades a gente observou, tá? Desde o trabalho infantil até mesmo a exploração sexual de crianças e adolescentes. Então, as crianças, representando, né, como quase um quarto das vítimas identificadas no ano passado, é para todas as finalidades. Não existe apenas uma finalidade de adoção ilegal, não.
1: Muito bem, nós conversamos com o Vitor Sempel, diretor de Migrações do Ministério da Justiça e Segurança Pública. Muito obrigado por sua entrevista aqui à Voz do Brasil.
0: Muito obrigado.
2: E atenção para os canais de denúncias e orientações sobre tráfico de pessoas.
1: O Disque 100 do Ministério dos Direitos Humanos e da Cidadania para qualquer pessoa, especialmente crianças, e o Ligue 180 voltado para casos envolvendo mulheres.
2: Caso você suspeite ou tenha conhecimento de grupos que atuam dentro do Brasil ou episódios envolvendo tráfico de estrangeiros para o nosso país, deve procurar os canais da Polícia Federal.
1: Ou, em qualquer caso, ligar para a Polícia Civil do seu estado pelo 190.
2: Acordo de livre comércio entre o Mercosul e a Associação Europeia de Livre Comércio, a EFTA, formada por Suíça, Noruega, Islândia e Liechtenstein, começa a entrar em vigor no Brasil a partir de 1º de outubro.
1: O decreto que oficializa o acordo foi publicado no Diário Oficial da União. Para o Brasil e a Islândia, as novas regras começam a valer em 1º de outubro. Já para Brasil e Noruega, a aplicação começa em 1º de novembro.
2: O acordo prevê novas condições de acesso para produtos sul-americanos nos países membros, com eliminação e redução de tarifas e regimes específicos de exportação.
1: Para apoiar empresas e setores produtivos com o novo acordo, o Ministério do Desenvolvimento, Indústria, Comércio e Serviços construiu um painel de dados interativo.
2: A ferramenta reúne informações sobre o comércio do Brasil com os 4 países da EFTA, para facilitar o acesso a novas oportunidades de exportação e as vantagens tarifárias oferecidas para os seus produtos.
1: A plataforma está disponível em gov.br/mdic, na aba Comexvis.
2: A Companhia Nacional de Abastecimento divulgou nesta quinta-feira o terceiro levantamento da safra de café de 2026.
1: O estudo mostra um cenário de crescimento da produção, influenciado pela entrada de novas áreas em produção, pelo uso de tecnologias e por condições climáticas mais favoráveis.
3: A estimativa é de colher 67 milhões e 600 mil sacas de café na safra 2026, que já tem 99% da área colhida. Os dados são do terceiro levantamento da Conab, a Companhia Nacional de Abastecimento, divulgados nesta quinta-feira. O estudo também aponta que a área em produção é estimada em 1 milhão 950 mil hectares, segundo o gerente de acompanhamento de safras da Conab, Fabiano Vasconcelos, o resultado é influenciado pela entrada de novas áreas em produção, pelo maior uso de tecnologias e insumos e pelas condições climáticas mais favoráveis.
4: Isso aí é fruto de tecnologia, fruto de incremento, fruto de investimento dos produtores rurais, e esse manejo, de certa forma, tem melhorado as produtividades médias da cultura, e a gente acaba percebendo isso também ao longo da série histórica.
3: O destaque da safra é o café arábica, que representa cerca de 70% da produção nacional. A colheita está estimada em 48 milhões e 200 mil sacas. Minas Gerais é o maior produtor da variedade. Nas exportações, o Brasil embarcou em agosto 3 milhões e 800 mil sacas de café de 60 quilos, segundo a Conab. No acumulado de janeiro a agosto, foram exportadas 24 milhões e 600 mil sacas de 60 quilos. Reportagem Luciana Colares de Holanda.
2: A descoberta feita por jovens quilombolas de Pernambuco pode mudar a realidade das casas de farinha no Nordeste.
1: O descarte de um resíduo tóxico chamado manipueira ganhou uma solução sustentável e criativa.
2: Usando cascas de uma fruta comum na região, a pinha, Também conhecida como fruta do Conde, estudantes criaram um filtro capaz de manter o solo livre de contaminação do resíduo.
1: A inovação foi destaque em diversas premiações, incluindo a última edição do Prêmio Jovem Cientista.
2: Os detalhes você acompanha agora no quadro Ciência na Prática.
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6: O que parecia ser apenas água descartada na produção de farinha de mandioca, na verdade, escondia um líquido altamente poluente. Foi observando a própria comunidade que uma jovem cientista resolveu agir para transformar um problema em solução.
7: Meu nome é Beatriz Vitória da Silva. Eu venci o Prêmio Jovem Cientista, venci também, em primeiro lugar, o Prêmio Mercosul da Ciência e da Tecnologia. E atualmente eu estou fazendo faculdade em Economia pela UFCG aqui em Campinas. A gente viu que nas casas de farinha tinha um problema invisível, que é o descarte inadequado da manipoeira. No processo de prensagem, depois que eles fazem a farinha, é descartado um líquido chamado manipoeira. Ela chega a ser 25 vezes mais poluente que um esgoto doméstico.
6: Para descontaminar o solo e melhorar a saúde da comunidade, Beatriz e sua equipe foram investigar o que a própria natureza local oferecia. A resposta estava nas cascas descartadas de uma fruta muito consumida no quilombo, a pinha, também conhecida como fruta do Conde.
7: Observando a realidade, você encontra as cascas jogadas no chão. A gente pegou as cascas da pinha, levamos para o laboratório. A gente viu que a farinha das cascas de pinha, ela tem propriedades porosas. Então a gente fez o filtro a partir das cascas de pinha, fazendo a farinha e o carvão ativado. E logo em seguida a gente fez alguns testes que apresentou resultados bastante positivos.
6: O projeto, batizado de Filtropinha, rendeu prêmios nacionais e internacionais e já está mudando de forma permanente a estrutura do quilombo.
7: A gente viu que o filtro, ele realmente tem uma eficácia. Graças à premiação, a gente conseguiu dar continuidade ao Filtropinha. A gente conseguiu, de uma certa forma, resolver o problema da manipoeira. E a gente não está só ajudando a comunidade. A gente está ajudando a nossa futura geração.
6: Acompanhe a pesquisa na página do Prêmio Jovem Cientista. E esse foi o Ciência na Prática, com produção de Warby Kalil e edição de Edinaldo Júnior. E nosso encontro com o Saber Científico volta na próxima semana. Até lá!
1: Já pensou em assistir momentos históricos da televisão e do cinema brasileiro no celular ou no computador?
2: A Cinemateca Brasileira disponibiliza repositório digital de arquivos para consulta pública.
1: O trabalho integra a Rede Nacional de Acervos Audiovisuais, coordenada pelo Ministério da Cultura.
2: Instituições públicas e privadas podem aderir ao programa para manter viva a memória cultural do país.
8: Senhoras e senhores telespectadores da televisão Tupi, registramos as primeiras palavras do presidente, senhor Jânio Quadros.
9: Registros como esses, que narram eventos marcantes da história do Brasil e do mundo, estão disponíveis no site da Cinemateca Brasileira, graças ao trabalho de pesquisadores que estão catalogando e digitalizando mais de 180 mil rolos de telereportagens e cinejornais da TV Tupi, a primeira emissora de televisão do país. Coordenado pelo historiador e professor da Universidade de São Paulo, Eduardo Moretim, o projeto tem o objetivo de manter vivas as mais de 200 horas de material televisivo.
10: É um projeto que procura colocar de novo em circulação parte desses 180 mil telereportagens da TV Tupi. A preservação, ela precisa estar vinculada à difusão pública.
9: O acervo audiovisual da Cinemateca Brasileira inclui cerca de 250 mil rolos de filmes e mais de 1 milhão de documentos. A instituição hoje faz parte da Rede Nacional de Arquivos Audiovisuais, uma iniciativa coordenada pela Secretaria do Audiovisual do Ministério da Cultura. A rede reúne órgãos públicos e privados para cuidar da memória cultural do país. Daniela Leda, coordenadora de gestão e contratos da Cinemateca Brasileira, explica que a rede busca fortalecer iniciativas de salvaguarda dos acervos.
11: A Rede Nacional de Arquivos Audiovisuais, ela foi criada para realmente fortalecer esse conjunto de políticas públicas de preservação audiovisual.
9: O processo de adesão começa com o envio de documentação pela plataforma gov.br. Em seguida, é realizada uma análise técnica do acervo, como detalha a coordenadora de gestão e contratos da Cinemateca Brasileira, Daniela Leda.
11: Ao aderir à rede, a instituição se compromete Nordeste a manter os dados atualizados de acervo, a colaborar com o Inventário Nacional de Bens Culturais Audiovisuais e também a adotar e disseminar boas práticas de preservação, descrição e acesso daquele acervo.
9: Segundo o historiador e professor da Universidade de São Paulo, Eduardo Moretin, esses acervos contribuem para construir a memória e também para consolidar a pesquisa histórica e audiovisual.
10: Sem essas imagens, nós não temos essa memória e os pesquisadores não podem, a partir da existência dessas imagens, reconstruir o sentido desse passado.
9: O Banco de Conteúdos Culturais disponibiliza, além de cinejornais e telereportagens, filmes históricos na íntegra, como a obra É Com Esse Que Eu Vou, de 1948.
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9: Aquelas instituições que aderirem à rede passam a ter divulgação institucional e do acervo no portal Filme Cultura. E qualquer cidadão pode revisitar o passado por imagens na página da Cinemateca Brasileira no endereço cinemateca.org.br. Reportagem Gabriela Noronha.
1: Estão abertas as inscrições para o programa de capacitação em construção industrializada.
2: Realizado pelo Ministério do Desenvolvimento, Indústria, Comércio e Serviços, o curso prepara profissionais para planejar e implementar soluções inovadoras e sustentáveis em obras de infraestrutura.
1: A capacitação gratuita é voltada a gestores públicos e privados, profissionais da construção civil e estudantes.
2: A inscrição pode ser feita por meio da plataforma da Escola Nacional de Administração Pública, no endereço escolavirtual.gov.br.
1: E essas foram as notícias do governo federal.
2: Fique agora com as notícias do Poder Judiciário e do Congresso Nacional. Boa noite.
1: Boa noite para você e até amanhã.
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14: Relator determina que Polícia Federal investigue possíveis irregularidades na atuação da CVM no caso Master.
15: STJ define que banco pode encerrar conta corrente de forma unilateral.
14: TSE mantém indeferida candidatura de Arruda ao governo do Distrito Federal.
15: Boa noite, eu sou Arthur Filho.
14: E eu sou Walter Lima.
15: O ministro do Supremo Tribunal Federal, Flávio Dino, determinou que a Polícia Federal abra investigação sobre possíveis crimes e interferências indevidas na atuação da Comissão de Valores Mobiliários, a CVM, no caso do Banco Master.
14: A decisão considera um relatório que apontou fragilidades estruturais na autarquia e falhas na apuração de denúncia sobre possíveis irregularidades relacionadas ao banco. No relatório, resultado de uma auditoria, o grupo de trabalho da CVM identificou falhas de divulgação de informações em 73% dos 314 processos relacionados ao grupo econômico, deficiência de compliance em 32%.
15: Bancos podem encerrar conta corrente de forma unilateral.
14: E para o STJ, isso não significa violação ao Código de Defesa do Consumidor. Fátima Uchoa.
16: O entendimento do STJ foi firmado em recurso repetitivo e por isso deve ser seguido pelo judiciário de todo o país. Segundo o relator ministro Humberto Martins, a discussão surgiu porque o Código de Defesa do Consumidor considera abusiva a recusa do fornecedor em prestar serviços ou vender produtos a quem esteja disposto a pagar. Mas ele observou que a própria norma prevê exceção para intermediações reguladas por leis especiais, o que abrange a legislação das instituições financeiras e as normas do Conselho Monetário Nacional. Para o ministro, a regra legal se refere à recusa em contratar antes do começo da relação de consumo, diferente de uma conta já contratada.
15: Justiça do Trabalho de Minas Gerais considera discriminatória dispensa de jovem aprendiz grávida com TDAH.
14: Ela foi demitida por suposto desempenho insuficiente. Samanta Flor.
17: A justiça concluiu que não houve uma avaliação objetiva que comprovasse desempenho insuficiente. A aprendiz tinha média 8,43 nas atividades teóricas e não recebeu o acompanhamento adequado no desempenho das funções. A dispensa foi anulada e as empresas foram condenadas a pagar cerca de R$ 10.700 por danos morais. Como ela estava grávida, também terá direito à indenização referente à estabilidade gestacional.
15: Por 5-2, o Tribunal Superior Eleitoral, TSE, confirmou hoje, quinta-feira, decisão do Tribunal Regional Eleitoral do Distrito Federal, o TREDF, que indeferiu o registro de candidatura de José Roberto Arruda, do PSD, na disputa ao cargo de governador do Distrito Federal nas eleições gerais deste ano.
14: A maioria dos ministros acompanhou o voto do relator, ministro Dias Toffoli, determinando a imediata comunicação da decisão ao Tribunal Regional Eleitoral para cessar a condição subjúdice de José Roberto Arruda na disputa pelo governo do Distrito Federal.
15: Com a decisão, a candidatura de Arruda também não pode mais receber os fundos eleitoral e partidário, e ele deve cessar a campanha, inclusive as inserções no rádio e na TV e a participação em debates.
14: José Roberto Arruda permanece inelegível devido às sucessivas condenações em segunda instância por ato doloso de improbidade administrativa.
15: Ministério Público Federal consegue na Justiça a construção de escola indígena em Amarante do Maranhão.
14: A nova escola substitui a antiga unidade que funcionava em condições precárias e não tinha estrutura adequada para atender aos estudantes indígenas. Vanessa Pereira.
18: A nova escola atende os estudantes indígenas da aldeia Guaruru, na terra indígena Arariboia, em Amarante do Maranhão. A obra foi realizada após a ação do MPF, ajuizada em 2023, que apontou as condições precárias da antiga unidade, onde faltavam estrutura e até carteiras para os estudantes. Em vez de reformar o prédio, o governo do Maranhão construiu uma nova escola, concluída em 2025 e já em funcionamento. Na sentença, a justiça reconheceu o cumprimento da obrigação e determinou que a manutenção do prédio ficará a cargo do Estado.
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15: A você uma boa noite.
14: E até amanhã.
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20: Eu sou Humberto Pinheiro e estes são os destaques de hoje do Jornal do Senado, que começa agora. Senado analisa proposta que atualiza serviço Disque Idoso. Projeto dá prioridade a iniciativas voltadas ao esporte feminino. Lei garante continuidade de recursos para projetos de combate ao câncer. Boa noite. O projeto que busca atualizar o programa Disque Idoso, criado em 2007, pode ser analisado pelos senadores. O objetivo é ampliar a prevenção a maus tratos, o acesso à informação e aos direitos. Mais detalhes com o repórter César Mendes.
21: De autoria do senador Paulo Paim, do PT do Rio Grande do Sul, o texto muda o nome do programa Disque Idoso para Disque Pessoa Idosa e amplia suas funções, já que além de receber denúncias de maus tratos e violência, passará a oferecer também informações sobre direitos, acesso a benefícios, programas governamentais e serviços públicos. Paim explicou que o atendimento será feito dentro do atual Disque 100, serviço gratuito focado no atendimento a grupos vulneráveis, sem a necessidade de criar uma nova central telefônica. Segundo ele, a proteção da pessoa idosa vai além do combate à violência.
22: Amplia os serviços oferecidos, colocando a pessoa, seus direitos e sua dignidade no centro da política pública.
21: A proposta busca ainda fortalecer a articulação entre os órgãos de assistência social, saúde, segurança pública, Ministério Público, Defensoria Pública e Conselhos de Direitos.
0: O Senado pode votar uma proposta que permite o uso da renúncia fiscal de empresas e pessoas físicas no incentivo ao esporte para priorizar projetos voltados ao esporte feminino e destina, no mínimo, 10% dos valores a essas iniciativas. Repórter Lana Dias.
3: Em audiência pública na Comissão de Esporte, a senadora Tereza Leitão, do PT de Pernambuco, relatou a desigualdade no setor, algo que a proposta busca combater.
4: Não é porque a gente compete mulheres com mulheres, mas é porque você comparando o que o futebol oferece aos homens com o que o futebol oferece às mulheres, com o que o futebol oferece, o voleibol oferece aos homens, com o que o voleibol oferece às mulheres, em termos de condições de prática esportiva.
3: A proposta prevê limite máximo de valores por proponente, critérios de distribuição regional, equilíbrio entre modalidades esportivas e critérios de alternância ou limitação de acesso a tratamento prioritário para evitar concentração excessiva.
0: Uma nova lei aprovada pelo Senado e sancionada pelo Executivo garante até 2031 a continuidade do incentivo fiscal para empresas que destinam recursos a projetos de combate ao câncer e de atenção à pessoa com deficiência. A reportagem é de Yasmin Rodrigues.
23: A proposta chegou ao Senado depois de passar pela Câmara dos Deputados e foi analisada em regime de urgência pelo plenário. A relatoria ficou com a senadora Mara Gabrilli, do PSD de São Paulo, que defendeu a manutenção do mecanismo como forma de dar previsibilidade às instituições que dependem desses recursos.
24: A prorrogação garantirá a possibilidade de que organizações da sociedade civil sem fins lucrativos, como por exemplo as APAES, o GRAAC, que é o Grupo de Apoio Adolescente à Criança com Câncer, por exemplo, e centros especializados em reabilitação e hospitais do SUS, tenham previsibilidade orçamentária para atendimentos e pesquisas.
23: O PRONON e o PRONAS PCD permitem que recursos privados sejam direcionados a projetos previamente aprovados pelo Ministério da Saúde. O primeiro é voltado à prevenção e ao tratamento do câncer. O segundo apoia ações de prevenção e reabilitação de pessoas com deficiência.
0: Também foi sancionada pela Presidência da República a lei aprovada pelo Senado que institui o programa Instituto Nacional de Bolsa de Iniciação à Docência, PIBID, como política de Estado. A norma estabelece objetivos, modalidades de bolsas e regras para o programa de formação inicial de professores da educação básica. A reportagem é de Pedro Pincer.
25: A nova regra estabelece que o PIBID será desenvolvido no Ministério da Educação e na CAPES, em parceria com instituições de ensino superior e redes públicas de educação básica. As ações de formação poderão ser voltadas às diferentes etapas e modalidades da educação básica. Isso inclui educação do campo, escolar indígena, escolar quilombola, especial, bilíngue de surdos e de jovens e adultos. A relatora, senadora Damares Alves, do Republicanos do Distrito Federal, destacou a importância da iniciativa.
26: É certo que o fortalecimento da docência por meio do PIBID é um instrumento direto e hábil para assegurar a qualidade do ensino. Programa pode contribuir com a realização do princípio constitucional de valorização dos profissionais da educação. Deste modo, o PIBID atua diretamente na raiz dessa valorização.
25: Foi vetado o artigo que tratava das despesas do programa. O dispositivo previa que elas seriam custeadas por dotações orçamentárias destinadas anualmente ao MEC e à CAPES e proibia a redução dos valores das bolsas e o contingenciamento das despesas do programa.
0: 38% das mulheres com deficiência no país já sofreram algum tipo de violência doméstica. Foi o que revelou uma pesquisa inédita do Senado. As vítimas ainda enfrentam o despreparo dos agentes públicos na hora da denúncia. Repórter Patrícia Oliveira.
27: 83% das mulheres com deficiência vítimas de violência doméstica não denunciam o agressor, porque na maioria das vezes se trata de um marido ou parceiro de quem dependem economicamente. Os dados apresentados em uma audiência pública na Comissão de Direitos Humanos também apontaram que apenas 31% dessas vítimas buscam uma delegacia especializada e ainda enfrentam barreiras físicas e dificuldades no atendimento, como destacou a vice-presidente do Instituto Maria da Penha, Regina Célia Barbosa.
2: Ou por ignorância, ou por negligência, ou por falta de sensibilidade à sua condição de deficiência.
27: De acordo com a pesquisa, mulheres com deficiência estão mais expostas à violência sexual e financeira. Para Priscila Celares, do Ministério dos Direitos Humanos e da Cidadania, os novos dados poderão embasar mais iniciativas governamentais.
6: E com isso conseguir desenvolver e articular políticas públicas que sejam mais específicas.
27: A pesquisa feita pelo Instituto Data Senado e o Observatório da Mulher contra a Violência é a primeira da série histórica iniciada em 2005 a destacar especificamente a realidade das mulheres com deficiência.
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0: Os brasileiros vão eleger no dia 4 de outubro 1.059 deputados que vão atuar nas assembleias legislativas e na Câmara Distrital do Distrito Federal. Mas você sabe quais os papéis desses deputados? Confira na reportagem de Rodrigo Rezende.
8: Os deputados estaduais e distritais são representantes da população nas assembleias legislativas de cada estado e na Câmara Legislativa, no caso do Distrito Federal. Uma vez eleitos, eles têm mandato de 4 anos. Todos esses deputados, 1.059 no total, colaboram na organização da administração estadual, como explica o consultor legislativo do Senado, Gilberto Guerzoni.
9: O Brasil é uma república federativa, então os estados têm autonomia e legislam sobre uma série de temas, além da sua própria organização, segurança pública, saúde, educação, meio ambiente, cultura, além de aprovar as leis estaduais e distritais, né, no caso do Distrito Federal, os deputados estaduais e distritais também são responsáveis pela fiscalização dos governos, né, do governo do estado e do governo do Distrito Federal.
8: Para exercer essa fiscalização, os deputados podem solicitar informações a órgãos públicos, convocar autoridades para prestar esclarecimentos e criar comissões parlamentares de inquérito, as CPIs. Os deputados estaduais e distritais também votam o orçamento dos estados e do DF e propostas de leis de iniciativa dos governadores. No caso do Distrito Federal, há uma particularidade. Como o DF não possui municípios, os deputados distritais tratam tanto de temas de competência estadual quanto de assuntos que em outras partes do país seriam discutidos por vereadores.
0: Com trabalhos técnicos de Eliseu Caires, o Jornal do Senado fica por aqui. Acompanhe agora as notícias da Câmara dos Deputados. Boa noite e até amanhã.
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10: Plenário pode aumentar folga remunerada do trabalhador que doar sangue.
11: Projeto estende auxílio acompanhante a todos os tipos de aposentadoria.
10: Comissão estabelece parâmetros para acervos de livros em salas de aula.
11: Boa noite. Estudantes de 4 a 11 anos de idade poderão contar com acervo de livros nas salas de aula. A ideia é incentivar a formação de jovens leitores, como informa a repórter Mônica Tati.
12: Proposta aprovada pela Comissão de Educação da Câmara dos Deputados prevê que as salas de aula da pré-escola e dos anos iniciais do ensino fundamental tenham um acervo de livros. O texto insere o dispositivo na Lei das Bibliotecas. O acervo seria formado por livros paradidáticos e de literatura infantil, destinados ao uso de alunos e professores. O deputado Tarcísio Mota, do PSOL do Rio de Janeiro, que leu o parecer do relator, o deputado Pedro Quizai, do PT de Santa Catarina, destaca que o projeto fortalece o Sistema Nacional de Bibliotecas Escolares e é essencial para formar novos leitores.
1: Nós temos, infelizmente, caído o número de leitores na sociedade brasileira. E nós sabemos que o livro é uma janela para o mundo, é a possibilidade de ampliar os nossos horizontes. E quando isso é feito desde o início, na pré-escola, isso é decisivo, não só para aquela criança poder adquirir mais hábitos de leitura, ampliar os seus horizontes, mas para que a própria educação funcione. Nós temos evidências científicas que demonstram que em famílias onde há crianças leitoras, essas crianças aprendem mais, aprendem melhor, têm, portanto, sucesso no fluxo escolar.
12: O projeto, que prevê a formação de acervos de livros nas salas de aula para crianças de 4 a 11 anos, aguarda a apreciação da Comissão de Constituição e Justiça. Se for aprovado, pode seguir direto para o Senado. Da Rádio Câmara de Brasília, Mônica Tati.
7: Saúde.
5: Luiz Tibé, do Avante de Minas Gerais, apresentou o projeto para viabilizar no SUS o uso experimental da polilaminina em pacientes com lesões recentes na medula ou paralisias causadas por traumas. Ele explica que o tratamento vai depender de indicação médica e autorização dos órgãos competentes.
13: Luiz Tibé aponta que a polilaminina é estudada pelo potencial de regenerar fibras nervosas lesionadas. A proposta do congressista dá prioridade a pacientes da rede pública com lesão medular aguda, que deverão ser acompanhados por equipe especializada durante a pesquisa.
5: Gustinho Ribeiro, do PP de Sergipe, apresentou o projeto que cria regras especiais para a renegociação de dívidas de pessoas acometidas por doenças crônicas incapacitantes. Para ter acesso ao benefício, é preciso comprovar o impacto dos custos do tratamento ou a perda da capacidade financeira causada pela doença.
13: Pelo texto de Gustinho Ribeiro, a conciliação prevê mais prazo para pagamento, redução de juros e parcelamento da dívida. Segundo ele, a medida busca proteger pacientes em situação de vulnerabilidade e evitar que o superendividamento comprometa o tratamento de saúde.
5: Marcos Soares, do PSDB do Rio de Janeiro, propõe a criação do Programa Nacional de Educação Cosmética e Cuidado com a Pele nas Escolas. A iniciativa prevê ações dos Ministérios da Educação e da Saúde sobre higiene, proteção solar e cuidados com a pele.
13: Marcos Soares explica que o objetivo é promover campanhas de conscientização para combater a desinformação sobre rotinas de beleza. O parlamentar argumenta que a proposta pode ajudar a prevenir danos causados pelo uso inadequado de cosméticos.
7: Segurança Pública.
5: A Comissão da Câmara aprovou o programa de atendimento a vulneráveis vítimas de estupro com o objetivo de humanizar o acolhimento e garantir a coleta de provas contra o agressor. Saiba mais sobre o assunto na reportagem de Maria Neves.
14: A Comissão de Segurança Pública da Câmara dos Deputados aprovou o projeto que institui um modelo nacional de atendimento humanizado e de coleta de provas para casos de estupro de vulnerável, chamado Ação Protetiva 360 Graus. Pela proposta, estados e municípios que aderirem ao programa terão de criar núcleos de atendimento humanizado e multidisciplinar às vítimas. Na versão aprovada, o relator deputado Paulo Bilinski, do PL Paulista, prevê que as autoridades deverão realizar a coleta de provas imediatamente, ainda no local de acolhimento. De acordo com o parlamentar, a literatura forense estima que a janela máxima de preservação dos vestígios é de até 72 horas a partir da agressão. A proposta também estabelece o prazo máximo de 30 dias para a emissão dos laudos periciais. Esse prazo poderá ser prorrogado por igual período, mas somente com justificativa técnica fundamentada. O texto original do deputado delegado da Cunha, do União de São Paulo, prevê somente a emissão de laudos dentro dos prazos legais. Delegado da Cunha afirma que a criação do programa é importante principalmente porque a maior parte dos abusos sexuais de vulneráveis ocorre dentro de casa e o agressor quase sempre permanece impune.
15: A Ação Protetiva 360 tem por objetivo proteger crianças e adolescentes do crime chamado estupro de vulnerável. É o estupro praticado contra menores de 14 anos, que acontece, na maioria das vezes, dentro de casa. Outro dado assustador é que a grande maioria das vítimas tem de 4 a 8 anos. E outro dado alarmante: em 80% dos casos, o estuprador é inocentado por falta de prova material, falta de DNA.
14: De acordo com o delegado da Cunha, iniciativa semelhante ao programa proposto já foi adotada na Baixada Santista, em São Paulo, e dobrou o número de condenações de agressores sexuais de vulneráveis. Pela legislação, além de menores de 14 anos, são consideradas vulneráveis pessoas que não têm discernimento ou não podem oferecer resistência ao estupro, devido a alguma doença ou neurodivergência, por exemplo. O texto aprovado estabelece também quem pode acionar os núcleos de atendimento no caso de suspeita de estupro de vulnerável. Além da própria vítima e de familiares, estão na lista profissionais de saúde ou de assistência social e integrantes do Conselho Tutelar. Além disso, a versão do relator, delegado Paulo Bilinski, prevê que quando o pai, a mãe ou o responsável legal for suspeito do crime, a justiça poderá autorizar a coleta de material biológico. Segundo o deputado, a medida evita que o próprio agressor impeça a preservação dos vestígios criminais. Ainda de acordo com a proposta, sempre que houver suspeita, o núcleo de acolhimento da vítima vulnerável deverá comunicar à autoridade policial competente em no máximo 12 horas. Delegado Paulo Bilinski argumenta que a comunicação estabelece o elo entre o programa de atendimento e o sistema de persecução penal. Sem ela, afirma que o fluxo de atendimento poderia funcionar integralmente, sem jamais levar à responsabilização do agressor. A proposta que institui um modelo nacional de atendimento humanizado e de coleta de provas para casos de estupro de vulnerável ainda será analisada por 3 comissões da Câmara. Se aprovada em todas, poderá seguir para análise do Senado. Da Rádio Câmara de Brasília, Maria Neves.
11: Projeto de Cezinha de Madureira, do PL de São Paulo, prevê a ampliação para 12 meses do prazo para apresentar queixa em infrações praticadas contra crianças, adolescentes e idosos. A proposta altera a legislação para dobrar o tempo atualmente concedido às vítimas ou a seus responsáveis.
5: Cezinha de Madureira argumenta que o período de 6 meses é insuficiente para que famílias ou idosos processem o trauma emocional e formalizem denúncias. Ele ressalta que o ajuste alinha a legislação à ampliação do prazo já concedido a mulheres vítimas de violência doméstica.
11: Como estratégia de prevenção e enfrentamento à violência, Antônio Carlos Rodrigues, do Podemos de São Paulo, quer ampliar a autonomia financeira das mulheres. Projeto apresentado pelo deputado prevê qualificação profissional, acesso a crédito e incentivo ao empreendedorismo feminino.
5: Antônio Carlos Rodrigues ressalta que o projeto dá prioridade para mulheres vítimas de violência doméstica em situação de vulnerabilidade ou responsáveis pelo sustento da família. Ele afirma que o acesso ao trabalho e à renda podem ajudar essas mulheres a romper relações abusivas.
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7: Trabalho.
11: Pedro Westphalen, do PP do Rio Grande do Sul, apoia projeto que permite o aproveitamento de médicos, dentistas, farmacêuticos e veterinários pelas forças policiais estaduais. O relator defende o redirecionamento de profissionais dispensados por excesso de contingente nas Forças Armadas.
3: Pedro Westphalen avalia que a cooperação entre União e Estados fortalece o atendimento médico dos agentes de segurança. Na visão do parlamentar, a medida amplia a capacidade de resposta do Estado em emergências sanitárias e calamidades, sem gerar custo extra às Forças Armadas.
17: Projeto de Davi Soares, do Podemos de São Paulo, reduz para 35 horas semanais a jornada máxima de trabalho dos professores da educação básica. O texto estabelece ainda que a nova regra se aplica tanto ao ensino público quanto às escolas privadas sem redução salarial.
3: Davi Soares sustenta que a sobrecarga de tarefas como correção de provas e planejamento de aulas tem provocado a síndrome de burnout entre os docentes. Para o congressista, a redução da jornada ajuda a preservar a saúde dos trabalhadores e melhorar a qualidade do ensino.
17: Celso Sabino, do PDT do Pará, quer estender o direito ao abono salarial aos empregados domésticos. A proposta garante o pagamento do benefício aos trabalhadores da categoria que tenham atuado por pelo menos 30 dias no ano base e recebam remuneração mensal dentro dos limites legais.
3: Celso Sabino argumenta que a medida corrige uma distorção histórica na legislação que hoje nega o benefício à classe por ausência de contribuição do empregador físico ao PIS. Ele ressalta que o custeio será feito com recursos do Fundo de Amparo ao Trabalhador, sem gerar novos encargos aos contratantes.
18: Votação.
17: O plenário da Câmara pode votar projeto que aumenta de 1 para 2 dias a folga remunerada do trabalhador que doar sangue. O repórter Antônio Vital tem os detalhes.
19: Pode ser votado a qualquer momento no plenário da Câmara projeto que aumenta de 1 para 2 dias por ano o direito do trabalhador faltar ao serviço para doar sangue. De acordo com a proposta, o empregado poderá deixar de comparecer ao serviço 1 dia a cada 6 meses, sem desconto no salário, desde que comprove a doação. O autor do projeto, o deputado Dr. Luizinho, do PP do Rio de Janeiro, disse que ampliar o incentivo é uma medida de baixo custo e elevado impacto. Ele justificou a proposta como necessária para manter os estoques seguros e regulares, já que uma folga por ano não é mais suficiente para atender a demanda diante do aumento da população.
20: Quando a gente permite que um trabalhador, uma vez no ano, faça a doação de sangue e possa se ausentar do trabalho, a gente tinha uma população brasileira. Hoje nós temos mais presente que o dobro da população. E a cada dia, o número de acidentes com motocicletas, acidente nas estradas, leva no aumento da necessidade de captação de sangue. Permitirá certamente, presidente, que a gente quase dobre a nossa capacidade de captação de sangue no Brasil.
19: De acordo com o Ministério da Saúde, o Brasil necessita em média de 5 mil bolsas de sangue por dia para atender a necessidade. E os hemocentros enfrentam oscilações periódicas abaixo da média, principalmente em períodos de feriados prolongados e férias escolares, quando diminui o número de doadores. O projeto ganhou regime de urgência, o que permite que seja votado diretamente no plenário da Câmara, sem passar pela análise das comissões permanentes da Casa. A urgência foi aprovada de maneira simbólica, sem votos contrários, e foi defendida por deputados de vários partidos, como Cabo Gilberto Silva, do PL da Paraíba. Ele destacou a necessidade de aumentar o número de doadores.
21: A questão das doações de sangue, às vezes no Brasil, reduz o ritmo, e sobretudo nas questões de festejos com vários acidentes e os bancos de sangue precisam estar sempre prontos para atender a demanda da sociedade.
19: A manutenção de estoques de sangue é essencial ao funcionamento do Sistema Único de Saúde, o SUS, já que ele é usado em procedimentos de urgência e emergência, cirurgias de média e alta complexidade, tratamentos de câncer, doenças hematológicas e atendimentos obstétricos. Ainda não há data para votação no plenário da Câmara do projeto que aumenta de 1 para 2 dias por ano o direito do trabalhador faltar ao serviço para doar sangue. Da Rádio Câmara, de Brasília, Antônio Vital.
18: Economia.
3: Permitir que cuidadores de pessoas com deficiência empreendam com o MEI sem a perda imediata do benefício de prestação continuada é o objetivo do projeto de Rafael Prudente, do MDB do Distrito Federal. O texto prevê um período de transição de 2 anos em que rendimentos de até 2 salários mínimos não entram no cálculo do benefício.
17: Rafael Prudente argumenta que a iniciativa estimula a formalização das famílias sem comprometer o amparo social. O parlamentar defende ainda a garantia de restabelecimento simplificado do auxílio caso o empreendimento do cuidador feche.
3: Professor Alcides, do PSDB de Goiás, propõe criar o Programa Nacional de Geração Distribuída com Créditos de Carbono para conectar pequenos e médios geradores de energia renovável ao mercado voluntário de emissões.
17: Professor Alcides explica que a medida preenche uma lacuna entre o marco legal da geração distribuída e o Sistema Brasileiro de Comércio de Emissões. Para ele, a unificação possibilita a geração de renda extra para famílias e produtores rurais, além de estimular novos investimentos em fontes limpas no país.
18: Transportes.
3: Comissão aprova a proposta que permite grupos considerados mais vulneráveis desembarcar fora do ponto de ônibus durante a noite, como explica a repórter Paula Bittar.
2: A Comissão de Constituição e Justiça da Câmara aprovou um projeto de lei que permite a mulheres, pessoas idosas, pessoas com deficiência ou mobilidade reduzida escolher o local de desembarque dos veículos de transporte coletivo urbano no período entre as 8 da noite e as 5 da manhã, respeitado o trajeto da linha. De acordo com o texto aprovado, o motorista deve observar as condições de segurança ao parar para o desembarque. O relator, deputado Áureo Ribeiro, do Solidariedade do Rio de Janeiro, descartou a possibilidade de a proposta ser discriminatória com relação a homens não idosos, tendo em vista que o objetivo é proteger as pessoas mais vulneráveis, não se tratando de discriminação sem justo motivo.
6: É uma medida que pode fazer uma diferença muito importante na rotina de quem depende do transporte coletivo, especialmente mulheres, idosos e pessoas que precisam caminhar por trajetos escuros ou considerados inseguros até chegar à sua casa. A proposta busca dar mais proteção e flexibilidade, permitindo que o passageiro possa desembarcar em um local mais próximo e seguro, respeitando as condições de circulação e segurança do transporte.
2: A proposta que permite a mulheres e pessoas idosas com deficiência ou mobilidade reduzida escolher o local de desembarque dos veículos de transporte coletivo urbano no período entre as 8 da noite e as 5 da manhã pode seguir agora para a análise do Senado, a menos que haja recurso para votação antes pelo plenário da Câmara. Da Rádio Câmara de Brasília, Paula Bittar.
18: Cultura.
17: Capitão Augusto, do PL de São Paulo, defende a criação do Programa Nacional de Proteção e Resiliência da Atividade Circense, chamado de Circo Seguro. Segundo o deputado, o objetivo é garantir apoio financeiro para reparar estruturas e equipamentos de circos destruídos por intempéries.
3: Pelo projeto de Capitão Augusto, o programa vai subsidiar a contratação de seguros e oferecer financiamentos com juros reduzidos para circos de pequeno porte. Para o parlamentar, a medida preserva uma tradição cultural e protege a renda de centenas de famílias.
18: Homenagem.
17: Dimas Fabiano, do PP de Minas Gerais, sugere a inscrição do nome de Francisco de Paula Vitor, o Padre Vitor, no livro dos heróis e heroínas da pátria. O deputado argumenta que o homenageado superou o preconceito e a pobreza para se tornar um dos religiosos mais venerados do Estado.
3: Dimas Fabiano exalta a atuação do Padre Vitor na educação e no acolhimento dos mais necessitados na cidade de Três Pontas. O parlamentar...
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3: Dez horas.
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Nesse bloco ouvimos no Back in Time, Sempre Livre, esse seu jeito sexy de ser. Roupa Nova, a força do amor. Vamos fazer uma pausa para o intervalo e daqui a pouco estaremos de volta com o Back in Time. 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

0: 10:22.
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Aqui no Back in Time tocamos KLB, Por Causa de Você, Terry Winter, Our Love. Eu quero que você saiba que é muito bom ter a sua audiência em mais um Back in Time. Vamos a um rápido intervalo. 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

0: 10h43.
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1: Você

0: Nesse bloco, ouvimos no Back in Time, Sheriff Dean, No More Troubles. Slade, She Did It To Me. Vamos fazer uma pausa para o intervalo e daqui a pouco estaremos de volta com o Back in Time. 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

0: 11 e 13.
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No Back in Time, só as melhores. Ouvimos Roberto Carlos, A Volta. Sérgio Mendes, Never Gonna Let You Go. Vem aí mais um intervalo, o Back in Time volta daqui a pouco. Até já.

0: 11:34.
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23: As maiores e melhores canções de todos os tempos. É o Back in Time na sua noite. ABBA, The Winner Takes It All.

No melhor do flashback, ouvimos Rocksteady, Spending My Time. Roy Orbison, You Got It. E assim terminamos por aqui o Back in Time de hoje. Muito obrigado pela sua companhia e amanhã a gente se encontra novamente nesse mesmo horário. Uma excelente noite para você e até amanhã.

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1: Meia-noite.
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2: Meia-noite 52.

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0: produção. Que honra demais poder estar aqui, viu?
1: Você tá doido.
0: Obrigado, gente. Obrigado.
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0: 1 e 22.
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1: Alvorada! 1:55.
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0: 12h30.
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2: 2:59.

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0: 3:26.
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2: 3:55.
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0: 34 e 34.
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1: 5 e 3.
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0: 5 e 16.
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0: 5:28.
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0: 5:38.
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13: Você sabe como funciona o Sistema CNA, FAESC, Senar, Sindicatos Rurais? Em âmbito nacional, a CNA é a voz institucional do setor agropecuário, com atuação junto aos poderes públicos, na defesa de políticas para o campo e na elaboração de propostas voltadas ao desenvolvimento do agronegócio. 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Juntas, essas entidades trabalham para fortalecer o agronegócio. 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

0: Muito bom dia para você, sexta-feira 25 de setembro. 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Por aqui, Gilmar Santos com o maior carinho do mundo, nesse amanhecer de calor, vamos dizer assim, 12 graus nesse momento, né? Tá daquele jeitão. Ai, ai, ai, dia 25 de setembro hoje, é um dia importante, né? Eu já tava conversando cedinho com um amigo meu aí, um abraço, a Mauri, lá da nossa querida Timbó Grande, né, meu amigo? Obrigado aí, viu? Obrigado pela audiência, pelas palavras, pela consideração, que Deus abençoe o amigo. Hoje, dia nacional do trânsito, dia nacional do rádio, né? E também dia internacional do farmacêutico. É uma data muito importante, principalmente para nós aqui do ramo do rádio, né? Eu, desde 2005, desde os meus 15 anos que eu lido com rádio aí, mas claro que vem desde muito antes disso. Desde 2005 eu comecei a trabalhar numa rádio, né? Mas vem desde 97, 98, quando eu tinha ali os meus 7, 8 anos que a gente já brincava na casa de radialista, de ser radialista, né? Já gravava os programinhas lá em fita cassete. Então é assim mesmo, rapaz. Eita vida. Bom, eu volto daqui a pouquinho depois do Acaerte Notícias, tá? Com música atendendo você, ouvinte. O nosso telefone aqui, o 991063978, tá? Já tá liberado aí pra você participar com a gente, tá bom, meus amigos? Hoje ainda valendo mais 2 ingressos, 2 pessoas serão contempladas, cada uma com 1 ingresso pro bailão de sábado lá que tem Marca Baileira e Xeloquedo lá no Centro de Eventos Milênio, né? Então se prepara aí para mandar o nome completo e o bairro e concorrer a esses ingressos, tá bom, meus amigos? Um abraço para vocês, daqui a pouquinho a gente volta.
1: Olá, o Acaerte Notícias desta sexta-feira já está no ar. Eu sou a Marilis Pequeno. A partir de agora você acompanha os principais fatos de Santa Catarina. Confira os destaques desta edição.
2: TSE reforça a plataforma do e-título para as eleições 2026. Aplicativo deverá permanecer disponível para download e primeiro acesso durante os dias de votação, mas Justiça Eleitoral recomenda ativação antecipada.
3: Banco Central reduz para 1,8% a estimativa do crescimento do PIB neste ano.
4: Clássico do futebol estadual e etapas regionais dos Jogos Abertos são atrações do fim de semana esportivo em Santa Catarina. Chapecoense e Nacional da Colômbia fazem jogo da amizade eterna, quase 10 anos após a tragédia de 2016.
5: Sexto sábado de sol e calor em Santa Catarina, antes do aumento de nebulosidade no domingo.
6: Com apoio de dados e genômica de ponta, Santa Catarina busca autossuficiência e ganho de mercado na ovinocultura.
7: Brasil tem 6 milhões de doadores de medula óssea cadastrados, mas compatibilidade entre indivíduos é desafio. Especialista do EMOSC explica que Santa Catarina apresenta um perfil peculiar.
8: 8 municípios do sul catarinense estão em situação de emergência e a LESC vai repassar 20 milhões de reais para ajudar as famílias atingidas pelas chuvas.
1: Está formada a maior rede de emissoras de rádio de Santa Catarina. Santa Catarina quer transformar o potencial da ovinocaprinocultura em renda para o produtor. Para isso, aposta em ciência, tecnologia e mercado. As informações com a repórter Carol Denardi.
6: O SEBRAE e o governo estadual apresentaram o mapeamento completo da cadeia produtiva e entregaram resultados de um projeto inédito no Brasil, a análise genômica de ovinos. O diretor da CIA Brasil, Serviço de Inteligência em Agronegócio, a empresa que fez o estudo, Davi Teixeira, detalha alguns dos resultados.
9: A ovinocultura já é uma cadeia mais estruturada, que que já pode ser impulsionado, ou seja, ela pode ser tratada com estratégias de fomento ao aumento da produção e produtividade, ampliação de rebanho, qualificação do produto final, padronização dos produtos finais, porque já existe toda uma esteira dos elos da cadeia estruturada para fazer isso ser expandido.
6: A assessora técnica Paula Coimbra Nunes, que é coordenadora estadual da Assistência Técnica Gerencial do Serviço Nacional de Aprendizagem Rural, destaca a união de forças pelo setor.
10: E nós, as entidades, principalmente o sistema FESCENAR, o SEBRAE, juntos pelo agro, podemos estar, juntamente com os produtores rurais, levando ainda mais conhecimento, ainda mais informações para que eles continuem esse desenvolvimento e agreguem realmente em produção, produtividade, gestão de suas atividades rurais.
1: E no sul de Santa Catarina, a Assembleia Legislativa vai destinar 20 milhões de reais para auxiliar famílias atingidas pelas fortes chuvas. As informações são da repórter Carol Carvalho, da Rádio Massa FM de Criciúma.
11: O recurso vem da economia do parlamento e será encaminhado à Defesa Civil Estadual, que fará o repasse aos municípios conforme as necessidades emergenciais. Na região sul, 8 municípios decretaram situação de emergência. Timbé do Sul, Criciúma, Turvo, Araranguá, Forquilinha, Ermo, Meleiro e Nova Veneza. No estado, já são pelo menos 11 municípios nessa condição. Em Criciúma, cerca de 700 pessoas atingidas pela chuva estão recebendo kits de higiene, água potável e materiais de limpeza. A primeira entrega contemplou aproximadamente 160 famílias do bairro Paraíso. Com informações de Criciúma, da Rádio Massa FM, repórter Carol Carvalho.
1: Cerca de 6 milhões de brasileiros estão cadastrados no Registro Brasileiro de Doadores Voluntários de Medula Óssea. A dificuldade está em encontrar um doador compatível fora da família. A chance pode chegar a uma em 100 mil. Arthur Westphalen, quem pode se cadastrar para ser doador?
7: O registro pode ser feito por pessoas entre 18 e 35 anos, mas indivíduos com histórico de doenças imunes, câncer, HIV, hepatites ou outras condições médicas sérias não podem participar. O hematologista Guilherme Genovese explica que quanto maior a diversidade genética de uma população, mais doadores precisam ser testados.
12: Cada 100 mil pessoas tem uma que se parece geneticamente com a outra. E daí dá match para a gente fazer um transplante alogênico de medula óssea não aparentada. Então é o seguinte, quanto maior a diversidade genética, mais doadores eu tenho que testar.
7: Santa Catarina apresenta um perfil peculiar na doação de medula óssea. O Dr. Genovese, que é gerente técnico no EMOSC, avalia que a composição genética do estado torna mais fácil encontrar doadores compatíveis.
12: Mas o nosso estado é um dos estados que tem a maior homogeneidade genética do país. E isso faz com que as pessoas que eu preciso, que estejam representadas dentro do redome, sejam numa quantidade menor. Então, eu tenho uma chance em cada 5 ou 10 mil pessoas para encontrar um doador compatível.
7: Atualmente, existem dois procedimentos utilizados para a retirada da medula do doador. O mais antigo envolve uma punção no osso da bacia. Já o mais moderno, um remédio e uma transfusão sanguínea de cerca de 5 horas.
13: Minuto do Eleitor, a Caerte.
4: Olá, eleitor catarinense! 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
16: O Prêmio Boas Práticas do Legislativo Municipal Catarinense 2026 vai reconhecer iniciativas desenvolvidas pelas câmaras de vereadores que tenham apresentado resultados concretos para a sociedade. E os projetos inscritos serão avaliados a partir de 4 critérios definidos pela UVESC. A resolutividade terá o maior peso. Também serão considerados o ineditismo, a possibilidade de o projeto ser aplicado em outros municípios e o engajamento gerado. Para participar, o projeto precisa ter certificação da UVESC e comprovar resultados sociais durante a atual legislatura. Ideias, estudos, teses ou iniciativas ainda sem resultados não serão aceitos. As inscrições seguem abertas até 9 de outubro pelo e-mail boaspraticas@uvesc.org.br. Os 5 primeiros colocados receberão troféus e o resultado será divulgado no dia 26 de novembro durante o Congresso Estadual de Vereadores e Servidores.
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19: O Banco Central reduziu de 2% para 1,8% a estimativa do crescimento do PIB neste ano e prevê uma nova desaceleração para o ano que vem. Os dados estão no relatório de política monetária do terceiro trimestre. O repórter Marco Aurélio Gomes explica melhor para a gente.
20: Isso, Amarilis. O Banco Central reduziu de 2% para 1,8% a previsão do crescimento do Produto Interno Bruto, o PIB, neste ano. Essa redução ocorre depois que os primeiros dados do terceiro trimestre mostraram uma atividade mais fraca do que o esperado. E para 2027, a previsão é de uma nova desaceleração com o crescimento de 1,4% do PIB. Segundo a instituição, a projeção considera a manutenção dos juros em níveis elevados, além de um cenário externo ainda incerto e uma redução dos estímulos fiscais e de crédito. A taxa básica está atualmente em 13,75% ao ano, em um cenário de juros altos para tentar ajudar a controlar a inflação. Além disso, a desaceleração também pode afetar as contas do governo, já que um crescimento menor da economia tende a reduzir a arrecadação de impostos e contribuições. E no ano que vem, o governo trabalha com uma previsão de crescimento de 2,46% do PIB, acima, portanto, da estimativa do Banco Central.
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19: O TSE inaugurou um espaço exclusivo para dar suporte à plataforma e-Título. Rita, o que muda com essa estrutura e como ela vai funcionar?
21: Olá, Amarilis e ouvintes. É isso mesmo, Amarilis. O Tribunal Superior Eleitoral reforça a infraestrutura do e-título para garantir o funcionamento do aplicativo durante os dois turnos das eleições 2026, inclusive nos dias de votação. A expectativa é evitar as interrupções que ocorreram em eleições anteriores, quando o download e o primeiro acesso eram suspensos para reduzir a sobrecarga do sistema. Para 2026, a previsão é manter esses serviços disponíveis durante a votação. O presidente do TSE, ministro Cássio Nunes Marques, destacou as várias funcionalidades do e-título ao inaugurar um espaço no tribunal exclusivo para tratar da plataforma.
22: O e-título permite ao eleitorado brasileiro emitir o próprio título eleitoral, consultar o local de votação, emitir certidões eleitorais, justificar a ausência no pleito. Quero anunciar que para as eleições de 2026, o TSE, confiante nos melhoramentos de infraestrutura promovidos, permitirá que a emissão do documento seja feita, inclusive, nos dias de votação.
21: Amarilis, mesmo com a estrutura reforçada, a Justiça Eleitoral recomenda que o eleitor baixe e ative o aplicativo com antecedência, evitando a concentração de acessos nos dias de votação.
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19: A Série A do Campeonato Brasileiro está em pausa por conta da data FIFA, que marca o período de jogos das seleções nacionais.
1: mas teremos bola rolando neste fim de semana com times de futebol de Santa Catarina em campo e novas etapas regionais dos Jogos Abertos também agitam o calendário. Temas para o nosso toque esportivo dessa sexta-feira com o repórter Cadu Reis. Alô, Cadu!
4: Olá, Marilis. Um abraço a você e aos ouvintes. O clássico catarinense entre Criciúma e Avaí marca a 30ª rodada da Série B do Brasileirão às 11 horas da manhã de domingo no sul do estado. Os rivais têm situações opostas na tabela. O Tigre, agora comandado por Humberto Louser, segue na luta pelo acesso, enquanto o Leão tenta sair da zona de rebaixamento. Pela Série C, o Brusque recebe a Ferroviária às 18h30 da noite de domingo na quarta rodada da segunda fase. Também teremos bola rolando pela Copa Santa Catarina. No sábado se enfrentam Joinville e Barra às 15h, Blumenau e Marcílio Dias às 17h e Ercílio Luz e Nação às 18h. Domingo tem Metropolitano contra Figueirense às 15h. E durante a pausa na Série A do Brasileirão, a Chapecoense visita o Atlético Nacional da Colômbia em amistoso no sábado às 17h. É o chamado jogo da amizade eterna após quase 10 anos da tragédia de 2016. Os times se enfrentariam na final da Copa Sul-Americana daquele ano, que não foi realizada após o acidente aéreo que vitimou 71 pessoas. O título, então, ficou com a Chape a pedido do Nacional. E fechamos com as fases regionais dos Jogos Abertos de Santa Catarina, que prosseguem neste fim de semana com a etapa Centro-Oeste em disputa em Videira e a Regional Sul em Criciúma. Ao todo, atletas de 60 municípios integram as competições de basquete, bocha, bolão, futsal, handebol e vôlei até domingo. Bom fim de semana! Boa sorte a todos!
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1: Agora vamos conferir a previsão do tempo para esse fim de semana. Daniele Lima, é com você.
5: Olá, Marilis e ouvintes. A sexta-feira segue com tempo firme e ensolarado em Santa Catarina. Pela manhã ocorrem mais nuvens no norte e à tarde no extremo oeste, mas o sol predomina na maior parte do dia. No litoral, o vento sopra de nordeste, com rajadas em Florianópolis e no litoral sul. As temperaturas sobem, podendo atingir 30 graus no extremo oeste e 28 no litoral sul e oeste. Nas demais regiões variam entre 20 e 27 graus. O sábado será de sol e calor em todo o estado. No fim do dia, no litoral, o vento vira para sul, aumentando as nuvens no litoral sul. Já no domingo, a nebulosidade avança do litoral aos planaltos, com chance de chuva isolada principalmente no sul catarinense. No grande oeste, o sol aparece entre nuvens, mas não se descarta alguma pancada de chuva rápida e isolada a partir da tarde. As máximas passam dos 28 graus no oeste e caem para menos de 20 no litoral sul. Tenha um excelente fim de semana!
1: Chegamos ao fim desta edição do Acaerte Notícias. Agradeço pela sua companhia por toda a semana. Um excelente fim de semana para você e estamos de volta na segunda-feira. Te espero. Um abraço. Até lá.
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0: Seis e seis.
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0: É nosso Mateando de sexta-feira, 25 de setembro. Josina já tá com a gente, Roseli Carlin, Hilda Silva. Meus amigos que já batem cartão com a gente aí todos os dias, né? Meu amigo Beto do Sabiá também, né, Beto? Tio Pide Rosalvo, Silvano, para quem estiver ouvindo, tá pedindo música aqui também. Toca Vou Te Esperar do Rick Renner, é a Cristiane. Oi, Cristiane. E mandar um bom dia também lá pro Anilson Quadra, que já sintoniza aí a nossa 94.5. Então vai participando lá no nosso 991063978. Muito bom dia pra você.

0: começando já com o gaiteiro decidido, né? Mandar um bom dia pro Hamilton de Fraiburgo, já tá ligadinho, né, Hamilton? E a minha amiga Lu aqui do centro também tá ouvindo, né, Lu? Bom dia, bom dia, bom dia.
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0: A Hora da FM 6h15.
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0: Vamos lá, nosso Mateando continua. Alô, Samuca! Meu amigo Samuel, lá de Timbó Grande, tá sintonizado com a gente no caminhão. Aí, Samuel, um abraço, rapaz. No caminhão ou no carro, né? Acho que é no caminhão. Valeu, meu amigo. Um abraço pra você aí. Obrigado pela sintonia. Dani Sutil também tá com a gente. Dani, um abraço carinhoso pra você também aí, viu? Meu amigo Rafael Silva já participando do sorteio, né? A concorrer aí ao ingresso. Amanhã, bailão com Marca Baileira e Xeloquedo lá no Centro de Eventos Milênio. Agora, para quem pediu, tem um Rick Renner. Vai lá para minha amiga Lu também, né? Que tá sempre curtindo a gente. Fanzaça do Rick Renner.

0: 放心，放心。
1: Aí de Paulo e Paulinho, o Amor de Primavera, e ainda Rick Renner com a música Vou Te Esperar. Que música bonita, né, rapaz? Vamos lá, meu amigo Adriano Lauteri já tá na sintonia aí da nossa 94.5. E coisa boa. Deixa eu ver quem mais aqui, o Giovanni Padilha também. Diga lá, Giovanni.
2: Um abraço pro Juca lá do Espandinha, lá da Serra do Viral.
1: Ah.
2: E pro seu Admir e pro Mariano Lopes. Seu Armando Fernando. Hoje é o dia da Morena. Da Morena e da Loura.
1: Morena da Loura. Acho
2: muito engraçado lá no jogo lá do Padilha lá. Um abraço.
1: Dia da Morena e da Loira, mas e a Ruiva e as outras, homem, tá louco. Bom, quem tá curtindo também, meu amigo Gilberto Chaves, tá lá na capital do estado. Valeu, meu amigo, sextou. Um abraço pra você aí também. Obrigado pela sintonia. Vamos lá.
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1: Nós estamos de volta, é 6h35. Bom dia pra você, meu amigo José Prado, tá na sintonia. Bom dia com as bênçãos de nosso Senhor Jesus Cristo, isso aí, né? Toninho Pereira também tá ouvindo o nosso programa, né, Toninho? J. Lima tá pedindo aqui Olhos de Luar com Christian Ralph, oferecendo pra todos que estão na escuta. Um abraço aí, meu amigo. Obrigado pela audiência de sempre. Minha amiga Lu mandou um áudio aqui também,
2: bom dia,
1: né, Lu?
2: Meu amigo Gilmar.
1: Oi.
2: É, quando eu falo de Rick Renner, ainda não caiu a ficha pra mim ainda. Tô muito triste em me ter perdido. Meu Deus do céu. A gente não se conforma até uma morte tão triste que nem eles morreram. Só como o anão, como o Rick, como todos, né?
1: Sim.
2: Toda a família sofrendo. Ontem eu assistindo, cada pasta passou ontem na televisão. Meu Deus do céu, essas famílias tudo sofrendo e chorando. Foi muito triste o que aconteceu. Mas eu vou levar até o último dia da minha vida, o Rick, na minha vida. Porque eu me criei escutando as músicas deles, né, Gilmar? Um bom final de semana, que Deus proteja você e a tua família, tá bom, Gilmar?
1: Valeu, Lu.
2: Deus abençoe vocês aí.
1: É verdade, Lu. Eu vi de relepinho ontem, a hora que chegou o ônibus lá no velório, né, no cemitério, enfim. O ônibus do Rick Renner com toda a equipe, né? E o Renner ajudando a carregar o caixão lá. Rapaz, é um momento, com certeza, de muita tristeza para todo mundo, né? Mas, enfim, a vida é assim mesmo. Quem a gente menos espera vai embora, né? Grupo Cordiona com Bela Ingrata. Meu amigo Arildo Lisboa, um abraço, meu amigo. Bom dia para você.

0: E na programação, Christian Ralph. Oh, Olhos de Luar, que música bonita, né? O meu amigo J. Lima. Grupo Corjona com Bela Ingrata, outra música bonita também, né? Lembrando que hoje está valendo ingressos para o bailão de amanhã no Centro de Eventos Milênio, é Xeloquedo e também o Marca Baileira, né? Vai ser um bailão sensacional, 5 horas de baile, vai ser de doer a sola do pé, né? De tanto dançar, coisa boa. Daqui a pouquinho a gente volta, fica por aí.
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0: Olá, estamos de volta às 6h51, Mateando na Alvorada. Bom dia, meu amigo Idegar, o Luciano Guetem da garagem, meu amigo Anderson Borges. O amigo Elson Moraes está com a gente lá também, né, Elson? Mandar um bom dia para Célia. Oi, Célia Ferreira. Bom dia, faz um favor, pidão, e oferecer pro seu Antônio e todos que gostam da moda. Quem tá pedindo aqui é o Helder Silva. Fala, Helder. Meu amigo Alex Saldanha de Monte Carlo também tá na sintonia, Alex. Um abraço, rapaz. Que bom ter um amigo aí sempre com a gente em 94.5. É Zé Moraes, o Pidão, tem o João Mineiro e Marciano lá pro meu amigo Arildo Lisboa. E daqui a pouquinho o horário político, tá? São 25 minutos e aí a gente segue com o Mateando até as 8 da manhã. Um abraço pra você, um bom dia.

volta aí, 6h58 agora, virando para 6h59. A gente já vai se preparando aí pro horário político, né? Esse momento obrigatório, né? A gente traz aí na programação, mas daqui a pouquinho, 7h25, a gente volta.

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0: 7h25.
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0: Vamos lá, 7h31, nosso Mateando na Alvorada. Bom dia pra você. Deixa eu mandar um bom dia aqui. Minha amiga Cândia Pires do Campo do Areão sempre com a gente, né? Meu amigo lá da Qualidade Mineração, meu amigo Antônio Lopes. Meu amigo Artêmio já tá com a gente aí também, né, Artêmio?
7: E aí, Gilmar Santos, bom dia, tudo certo? Tudo tranquilo, manda aí o caçoneiro das coxias. Quero oferecer pro seu Arzimiro, pro Polaca Família, pro Luciano, e pra você da rádio, e pra quem gostar da música. Beleza, meu amigo? Aqui tá tudo na santa paz.
0: Beleza, um abraço e um bom dia aí, meu amigo Sebastião Grey também tá na audiência. Agradecer aí o Hamilton. Fala aí, Hamilton.
8: Bom dia. Que é o Hamilton da Fazenda São Gabriel. Ali, Deus. Escutaram uma música, O Rei do Café. Apertando todos da Fazenda aqui. Meu filho de Diogo, o papai Diego. A turma da lavoura aqui. E para todos que gostarem, quiserem ouvir. Muito obrigado, Deus abençoe.
0: Maravilha, vamos achar aí a Rei do Café. Daqui a pouquinho a gente manda 7h33.

Família 740, tá aí o Liu e Léo, então, com o Rei do Café, essa lá do fundinho do baú. Junei Bertucci, Gos Bertucci, cancioneiro das coxilhas. Vamos fazer o seguinte, vamos fechar esse bloco com o Tchê Chaleira. E a saudade da nega véia.

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0: Bom, nesse momento em Santa Cecília estamos com 13 graus de temperatura, tá? Céu aí parcialmente ensolarado, né? Para hoje a previsão é de dia de sol com algumas nuvens e névoa ao amanhecer, noite com poucas nuvens, mínimas de 11 com máximas de 25 graus. Para amanhã, muitas nuvens, o dia todo com aberturas de sol, mínimas de 13 com máximas de 29 graus aí pro nosso sabadão, né? Amanhã então, um pouquinho mais quente que hoje.
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1: Vamos lá, 7h49, bom dia para Rúbia Ribeiro, lá do bairro Adolfo Correia. E deixa eu agradecer aqui também a Veronice, né, Veronice? Ela mandou um áudio aqui bem importante, uma foto, inclusive, né? Então fala aí, minha amiga.
2: Bom dia. Viu? Vocês podiam falar aí dos cachorrinhos que largaram aqui na estátua do Cristo, aqui no Cristo Rei. Agora eu tava saindo pra trabalhar, tá ali uma bolinha de cachorro ali, tem 6 cachorrinhos ali no chão, coitadinhos dos bichinhos.
1: Pois é, tô vendo a foto aqui.
2: Não sei quem é da causa animal agora, mas vocês podiam falar aí.
1: Eu também não sei, viu, o Veronice, mas é o seguinte, tá lá mesmo, bem no pé da estátua do Cristo Rei lá, 6 cachorrinhos pretinhos, né? Então quem sentir no coração aí pode ir lá pegar esses cachorrinhos aí, cuidar e depois doar aí pra alguém que queira cuidar aí com amor e carinho, né? E se alguém souber quem foi também pode estar denunciando, né? Quem foi que abandonou os cachorrinhos lá, porque é tão simples, né? Às vezes acontece, da cadela da casa, acabar parindo vários cachorrinhos, né? Dando cria a vários cachorrinhos. E aí você cuida um pouco ali, depois você doa, né? Para alguém responsável, que cuide, que trate bem, e não simplesmente abandonar, né? E isso acontece muito aqui na nossa querida Santa Cecília, por isso que a cidade é infestada de cachorro aí, cachorro que pula nos outros, coisa aradinha e tal, e ninguém resolve nada, né? Mas a gente começa pelo simples ato de cada pessoa, de cada morador, né? Para que isso não acabe, porque acabar nunca vai acabar, né? Mas que pelo menos amenize. 7h51, Mano Lima, amanhã do porco. Vamos falar de cachorro, vamos falar de porco agora aqui.

0: Tá aí o Mano Lima na programação Manhã do Porco, agradecendo o oferecimento de Agropecuária Agromaster, também loja Facritex. 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Um abraço lá pro meu amigo Yassanã. E aí, rapaz, tudo show de bola? Acelerando mais hoje pra ir pra casa, né? Um abraço, meu amigo, boa sexta-feira aí. Obrigado pelo carinho sempre da audiência. Acho que tava lá pro Canuinhos ainda, o Yassanã, né? Isso aí. Um abraço, meus amigos. Fabiano vem chegando aí. Hoje a gente fala do comércio, né? E aí, 17 horas, o Bailão da 94. Lembrando que amanhã estarei por aqui das 6 horas da manhã até as 10 da manhã no Mateando na Alvorada e também no Estação Alvorada Parte 1, tá certo? Espero vocês amanhã aqui cedinho e aí o Domingão fica por conta do Renan Caetano. Beleza, meus amigos? Um abraço, obrigado meus patrocinadores, obrigado aí nossa direção, nossa equipe que faz o sucesso da nossa Rádio Alvorada junto com essa parceria bacana aí dos nossos patrocinadores, e a gente vai se falando sempre por aqui na melhor e mais ouvida. Chiquita e Bordoneio pra encerrar todas?
1: Eu não
0: estou... Qualquer uma. Deixa eu... tava esquecendo aqui, né? Vamos saber dos ganhadores dos ingressos aí, né? Do bailão pra amanhã. Ganhador Rafael da Silva. Fala, meu amigo Rafael Silva. Rafael Silva, né? E também a Rúbia Ribeiro, lá do bairro Adolfo Corrêa. Ganhadores, então, dos dois ingressos pra curtirem amanhã. Lá no Centro de Eventos Milênio, Xeloquedo e também Marca Baileira, tá bom? Rúbia e o Rafael, lembrando que os nomes vão ficar lá com o pessoal do Centro de Eventos. Então vai estar na lista, lá na portaria. Chegou, fala o nome, diz que ganhou aqui na rádio e já entra, tá bom? Já aproveita o bailão lá. Curta de montão. Até daqui a pouquinho, um abraço pra vocês, bom dia, bom final de semana. Tchau, tchau.

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19: Opa, bom dia, gente, salve, salve, simpatia, bom dia para você, ouvinte querido, bom dia, querida. É, estamos começando mais um Estação Alvorada a partir de agora, nesta sexta, sextou com sol bonito lá fora, um dia lindo já, hein? 8:05, Fabiano Carlos, a partir de agora, vamos até o meio-dia com muita coisa boa, até a música, informação, alegria, alto astral, bate-papo e você participando desde sempre com a gente, hein? Erva Mate Mazute com a gente, Agromaster, Samar Presentes e Papelaria, oferecimento JH Móveis, Supervisa, Urbano Casa em Jardim, Joalheria e Ótica Elimar e Cifra Empréstimos, até às 10, na primeira parte do Estação Alvorada, hein, gente? Bom dia! Tá começando, hein? Tá começando! Assim, ó, vai mandando o seu carinho, a sua mensagem, seu bom dia pra Alvorada desde já, hein? 8:05.
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Erro Gostoso da Simone Mendes, 8 horas e 8 minutos. Oi, bom dia! Bom dia, cidade, bom dia a toda a região, bom dia a você ligado no site da Alvorada, no aplicativo, na Alexa, no rádio tradicional, no celular, no computador, bom dia! Gente, sextou! Já um sol bonito lá fora, marcando presença, temperatura em 13 graus, algumas nuvens, claro, mas o sol marcando presença aqui, tá? Gente, vai participando, vai mandando o seu bom dia aqui no WhatsApp da Alvorada, 991063978, que daqui a pouquinho eu já retribuo o seu bom dia com muito carinho. Gente, como de costume, como de praxe, hein? É, como de hábito, né? Não querer ser chato. Eu quero muita gente participando, muitos ouvintes mandando mensagem pra Alvorada, hein? Manda, participe à vontade aqui no WhatsApp. Hoje, dia 25 de setembro de 2026, é sexta-feira, primavera brasileira. Vamos às datas históricas, como de costume também. Há 336

0: novelas brasileiras como O Clone, hein? Clone, América, Salve Jorge, hein? A Glória Pérez completa hoje 78 anos. Hoje é aniversário do ator e rapper estadunidense. É o Will Smith, conhecido também, hein? Conhecido. Quem não conhece o Will Smith, hein? Ator e rapper. Ele é mais conhecido como ator, né, gente? Participou daquele filme famoso, MIB, Homens de Preto, Independence Day, Os Bad Boys e outros tantos filmes, hein? Hoje o Will Smith completa 58 anos. Hoje é Dia Nacional do Trânsito. Hoje é Dia Internacional do Farmacêutico. Parabéns a todos os farmacêuticos, hein? Hoje é Dia do Rádio.
1: Oi, bom dia.
0: Hoje é Dia do Rádio, gente. Nós começamos a semana no rádio na última segunda, hein? Vivemos a semana do rádio. Hoje, então, é Dia do Rádio. Dia de você falar sobre o rádio, hein? Hoje eu quero ver você falando sobre o rádio, hein? A importância do rádio na sua vida, hein, gente? Dia da radiodifusão, Dia Mundial do Sonho e Dia Mundial do Pulmão. Daqui a pouquinho as manchetes dos principais jornais e a nossa reflexão do dia daqui a pouquinho. Pela última vez, Grupo Menos é Mais e o Natan, mais um sucesso.

Menos é mais. Aí, pela última vez, com a participação do Natan aqui na Melhor Manhã. Oito e treze. Deixa eu trazer já as manchetes dos principais jornais do país aqui na Alvorada. E daqui a pouco já tem a reflexão do dia nesta manhã de sexta-feira para você acompanhar aqui na nossa manhã, tá? Daqui a pouquinho tem a nossa reflexão. Deixa eu trazer algumas manchetes principais aqui. No Correio Brasiliense, barrado no TSE, Arruda sai da disputa pelo GDF, hein? Estados do Sul buscam proposta alternativa para a malha ferroviária. Destaque do Notícias do Dia. Rede de Notícias AKET, principais destaques. Comparecimento às urnas nas eleições vale como prova de vida automática no INSS. Gente, tá faltando pouco mais de uma semana, hein? Lembra que dia 4, não esquece que dia 4 de outubro é o dia do primeiro turno da eleição, gente. É o dia 4, tá chegando, hein? Teremos aí pouco mais de uma semana, tá? Propaganda no rádio, propaganda obrigatória no rádio e televisão. Termina no dia 1 de outubro, tá? Então teremos mais uma semaninha aí, quase que inteira para as propagandas no rádio e televisão, hein? Daqui a pouquinho, o endividamento cresce e atinge 78% das famílias em Santa Catarina.

mas número de pessoas com contas atrasadas recua, tá? É, Brasil tem 6 milhões de doadores de medula cadastrados, mas compatibilidade entre indivíduos é desafio. TSE reforça a plataforma do e-título para as eleições de 2026. Bom, manchetes dos principais, Rede de Notícias, AKR, daqui a pouco tem informação aqui na Alvorada. Na nossa programação, 9 horas tem Rede de Notícias AKR, 11 horas também à tarde, aqui na melhor programação da manhã.

0: Bom dia para você, agora são 8 horas e 15 minutos.
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2: Olá, 8 horas com 20 minutos. Muito bom dia pra você, a nossa Estação Alvorada. Até o meio-dia aqui na nossa manhã, gente. Vamos lá.
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2: Manhã, manhã mais que especial, sexta-feira. É, chegou a sexta. Tão esperada e sonhada sexta-feira. Gente, o Brasil tá jogando, hein? E amistoso contra a Austrália. Começou às 7 horas o jogo. Tá 0-0. Começou agora há pouco o segundo tempo. Teve um gol anulado do Brasil, inclusive. O VAR anulou um gol do Brasil. 0-0 lá na Austrália. Tá? É, a partida começou agora há pouco, fazem 3 minutos que iniciou o segundo tempo, 0-0. Vamos estar acompanhando esse jogo então, né? É amistoso, vamos acompanhar, claro, para saber o resultado aí deste novo ciclo da seleção brasileira com o técnico Ancelotti. Gente, pouca participação ainda, hein, gente? Já tendo ouvinte, mas vamos lá, vamos participar aí no WhatsApp, manda mensagem, seu bom dia, manda sua participação, manda beijo, manda abraço, hein? Se manifeste no WhatsApp da Alvorada, estou aguardando você no WhatsApp também, tá, gente? 99106-3978. Vamos participar de montão aqui na nossa manhã da Alvorada. Afinal de contas, hoje é sexta-feira. Abraço pra você ligado, abraço pra você sintonizado, curtindo a nossa manhã da Alvorada. Hoje, uma reflexão especial sobre a vida. Ser grato pela vida é uma escolha diária que transforma o modo como enxergamos o mundo e lidamos com os desafios. Ao mudar o foco, ajuda o cérebro a notar as coisas boas em vez de apenas os problemas. Traz paz que alivia a ansiedade e traz mais leveza para o coração. Gera bem-estar, melhora a saúde física, o sono e a felicidade geral. Motivos para agradecer todos os dias. O milagre de existir, estar vivo e ter a chance de respirar e de recomeçar em mais um dia. As pequenas coisas, um café quente, o conforto de um lar ou a luz do sol. As lições difíceis, até os momentos ruins, ensinam a ser mais forte e resiliente. Como praticar tudo isso? Ao acordar, pense em 3 coisas simples pelas quais você agradece antes de começar o dia. Reclamar menos. Tente valorizar o que você tem em vez de focar no que falta. Reconheça os outros. Diga obrigado. Demonstre carinho por quem está ao seu lado, ao seu redor. Qual é o seu principal motivo para ser feliz, hein? Qual é o seu principal motivo para você lutar pelos seus objetivos? Qual é o principal objetivo ou o principal motivo para você estar vivo nesta sexta-feira? Qual é o principal motivo de você acordar todos os dias pela manhã cedo, muito cedo, batalhar e trabalhar? Buscar o pão de cada dia, para colocar comida na mesa. Qual é o principal motivo, hein? Além de você, que você merece viver. Você merece ser feliz. Então lute. Força, gratidão. E não desanima nessa vida, minha amiga, meu amigo. Bom dia. 8h24, gente.

0: Opa, tá aí, eu amo você, Léo Magalhães, Titãs, enquanto houver sol, nossa melhor manhã pra você, nesta ótima sexta-feira, hoje é dia do rádio, gente. Ó, hoje encerra a semana do rádio. Nós lá na segunda-feira, dia 21, falávamos sobre a semana do rádio, hein? Dedicado ao rádio, né, que tá completando aí mais um ano, rádio que jamais vai morrer, né? Com toda a modernidade, com toda a tecnologia, o rádio tá firme e forte, hein? É, atualizando-se, claro, sempre, né, gente? Aí você pode participar durante a programação da manhã falando da importância do rádio na sua vida, hein? O rádio te acompanha em todas as horas, no trabalho, em casa, no carro, onde você está, onde você vai, o rádio vai com você. Ah, hoje é dia do rádio! Ah, que maravilha, hoje é sexta-feira, 25 de setembro. Gente, deixa eu retribuir o bom dia pro Giovanni Padilha. Giovanni, fala, Giovanni Padilha.
1: Bom dia, Fabiano. Um abraço pro Sr. Zemiro.
0: Certo.
1: Pra turma, vou pegar o Marco Arthur.
0: Sempre, né? Sempre.
1: O Gilmar também.
0: Sim.
1: E pro Juca Padilha.
0: O Juca Padilha.
1: Hoje é o dia da morena e da loira. Exato, muito engraçado lá no Sábio Geral.
0: Ah, dia da morena. Um dia da morena e da loira hoje. Diz o Giovanni, né? Diz o Giovanni Padilha. Amigo José Hamilton, o que, José? Hoje vai assim já? Cadê o café, hein? O seu café da manhã tá assim, ô? Tá bom, né? Abraço, José Hamilton. Meu amigo Renato, tá trabalhando, Renato? Bom dia. Sextou, meu amigo, o Yassanan Dias. Abraço pra vocês aí, tá bom? O Anilson Quadra, bom dia, bom trabalho. É Robson de Freiburgo, mandou um vídeo aqui ouvindo Alvorada. Ouva, ouça.
2: 28 anos atrás, o que mais recente?
0: Tá ouvindo Alvorada. Ele trabalha na máquina agrícola, hein, gente? Não é a máquina pesada. Ele tá na lavoura, tá lá na plantação, ouvindo a gente em Freiburgo. Como é que é o nome dele mesmo aqui? É o... Ah, Jesus. Cadê o nome dele mesmo aqui? É o Robson, né? O Robson, ouvindo em Freiburgo. Grande Robson, um abraço pra ti, obrigado pelo carinho sempre. Excelente sexta-feira pra vocês aí, a lida que segue, né, o Robson? O Gilberto também tá com a gente, ouvindo programação da Alvorada. Mandou foto do chimarrão hoje aqui, tomando aquele chimarrão especial. Quem mandou pra mim aqui foi o Eloy Miguel Bauer, de Moema, Itaiópolis. Abraço, Janete Rodrigues. Alô, minha amiga, bom dia.
3: Bom dia, Fabiana, tudo bom?
0: Tudo bem.
3: Eu vi falando meio de relepe ali de plano de vida no INSS. Será que eles já começaram, que eles tinham parado, né? Cada aqueles rolos, será que eles começaram a fazer de novo, normal, ou é daquilo que você estava falando?
0: Não, é das eleições, o... Ô, minha cara Janete, deixa eu ver se eu consigo encontrar rapidinho aqui para passar para Janete sobre a prova de vida. Deixa eu ver no que estava hoje de manhã. Estava em uma manchete aqui, hein? Estava em uma manchete, é? Agora não lembro mais aqui, hein? Ai, ai, ai. Mas enfim, em relação prova de vida, se você voltar aí, tem relação. Eu vou procurar direitinho, já trago para você daqui a pouquinho, tá bom, minha amiga? E vou procurar de direitinho aqui, aí trago pra você daqui a pouquinho, tá? Ah, tá aqui, ó, acabei de encontrar aqui, ó, Janete. Comparecimento às urnas nas eleições de 2026 vale como prova de vida automática no INSS, tá? Essa notícia trouxemos ontem também no Alvorada Notícias, né? Comparecimento às urnas nas eleições vale como prova de vida automática no INSS. É sobre as eleições, tá, Janete? Beleza? Abração pra ti, eu volto já.

0: Alvorada, são 8:33. Bom dia.
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0: É homem é preso após agredir companheira em São Cristóvão do Sul. Homem foi preso em flagrante pela Polícia Militar. Foi quarta-feira, hein? Na última quarta, suspeito de agredir a sua companheira, bem no centro, em São Cristóvão do Sul. Bom, a ocorrência começou após a vítima procurar ajuda nas proximidades do local onde os fatos aconteceram. Aos policiais, ela relatou que o companheiro estava em visível estado de embriaguez quando a agrediu fisicamente com socos no rosto, chutes e agressões no pescoço. A mulher apresentava hematomas pelo corpo todo, gente. Segundo o relato, o homem também teria quebrado pertences dentro da residência do casal. A guarnição acompanhou a vítima de volta ao imóvel, garantindo sua segurança. E no local, os policiais encontraram o suspeito dentro da residência e diante dos relatos e das lesões constatadas, o homem recebeu voz de prisão, é claro, e foi levado até a delegacia de polícia civil e apresentado para a lavratura do auto de prisão em flagrante. Mais um caso de violência doméstica ocorrido nesta semana em São Cristóvão do Sul, gente, hein? 8h40.
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0: 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Vamos lá, 8h41 agora.
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0: Daqui a pouco trago mais ouvintes pra participar, hein? Hoje no dia do rádio, hein, gente? A Austrália fez 1-0. Eita! Austrália 1, Brasil 0 no amistoso. Quem fez o gol da Austrália? Ayrton Kunda, né? 1-0. Eita! Brasil perdendo de 1-0 no amistoso contra a Austrália. Panda, onde ela tá? Bom dia, 8h41.

0: bom, aí você? Está numa boa nesta sexta-feira, hein? Jota Quest aqui na manhã e Panda, onde ela tá? Onde que ela tá, o Gilberto, hein? Onde ela tá, hein? Me explica. 13 para as 9, gente, bom dia. Vamos lá no dia do rádio hoje. Deixa eu trazer a participação do ouvinte aqui na manhã da Alvorada, para você ligado. Cândia Pires do Campo do Areão, bom dia, minha amiga Cândia. Bom dia, Iloíra Antônio de Ramos. Janete Rodrigues, abração para você também. Obrigado pelo carinho. Já tá tudo certo, né, Janete? Entendeu lá, né? Sobre as eleições, né? Prova de vida, então, das eleições, tem relação em relação com as eleições, tá? Zilda, fala, amigona Zilda!
1: Bom dia, Fabiano, bom dia. Tudo bem?
0: Bem, Zilda.
1: Olha, você disse que hoje é dia do rádio.
0: Isso!
1: O rádio, pra mim, é meu melhor amigo. Opa. Amigo de todo dia.
0: Legal.
1: O amigo que não trai.
0: Que não
1: deixa a gente ir pra baixo.
0: Isso!
1: Não desanima a gente.
0: Exatamente.
1: Faz a gente ficar animada. Com tudo, né?
0: Claro.
1: O rádio pra mim é tudo. Depois dos meus filhos, o rádio é meu melhor amigo.
0: Gostei.
1: Amo meu radinho.
0: Legal. isso aí.
1: Abraços, tenha um bom dia.
0: Então, né? A Zilda já falou sobre o rádio hoje no dia do rádio, hein? Amanda aí tá pedindo música, né? É sextou, né, Amanda? O marido tá assistindo o jogo aí do seu lado, hein? Tá 1-0 ainda pra Austrália. É, ele tá torcendo pra quem, hein? Pro Brasil, é claro, né? Tá perdendo o Brasil, hein? Fala, Artemio!
2: Bom dia, Fabiano!
0: Bom dia, Artemio!
2: E aí, Fabiano, tudo certo?
0: Tudo certo!
2: Tá bom demais, o seu solo, tá bonito aqui
0: no
2: Campo do Arião.
0: Maravilha. Tá jóia.
2: Tá bem solarado, mas tá bom demais. Um abraço, meu amigo, pra você.
0: Obrigado, Artemio, hein? Por enquanto em Ponte Alta do Norte, mas logo em São Cristóvão do Sul, hein? Entendi. Acabei lendo aqui, né? Ainda bem que não deu a entender nada, né? Mas eu entendi, ô Gilberto. Eu entendi. Ó, minha amiga Pedrolina, bom dia pra ti também. Obrigado pelo carinho. Até intervalo comercial. Gente, vai participando, vai mandando mensagem, hein? Faça como a Zilda também. Fala do rádio pra mim. O que o rádio significa pra você? A importância do rádio na sua vida? O rádio que anima, o rádio que emociona, o rádio que informa, o rádio que alegra, né, meus amigos? Hoje no dia do rádio.

0: Alvorada, faltando 11 minutos para as 9 horas.
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0: estamos de volta, estamos voltando, gente.
1: Na
0: 8h56 da manhã da Alvorada, Léo Weber, meu amigo corintiano. Bom dia, Fabinho, os convocados dos nossos times não estão jogando nada. Pois é, rapaz, 1-0 para a Austrália, hein? E amistoso. E eles vão jogar com a Austrália de novo, né? Depois com a Índia. Eita. Tá uma maravilha esse amistoso da seleção brasileira, né, Léo Weber? Bom dia, mandou aqui uma figurinha do rádio, ouvindo Alvorada, Irene Pedroso. Hoje no dia do rádio, hoje é o dia nacional do rádio, tá? Estamos comemorando uma data tão importante pra nós, pra você ouvinte, pros nossos anunciantes. Porque é um conjunto de tudo, né, gente? É nós que trabalhamos no rádio, é vocês que ouvem o rádio e fazem parte da nossa programação também. E os nossos anunciantes também, que sem anunciantes, imagina, né? E queríamos ser sem anunciantes, né? Então, para todas aí, estamos aí comemorando o Dia do Rádio Brasileiro. Que maravilha! E vamos falar muito sobre o rádio hoje, hein? Estrela Perdida, Bom de Sertanejo, para fechar a primeira hora do Estação Alvorada. Beijo.

0: de sertanejo pra fechar a nossa primeira hora aqui da Estação Alvorada nesta manhã de sexta-feira. Abraço pra você ligado na melhor manhã, tá? Temperatura aqui no centro da cidade marcando 15 graus com o sol presente, algumas nuvens, é claro. Ó, daqui a pouquinho, 9h20, tem um boletim do tempo com Leandro Puchowski. Fala do tempo pra hoje, pro fim de semana, tá? Hoje, amanhã, ensolarado, né? Domingo, será que vai ter sol também? É, como é que fica, vai ficar o clima e o tempo pro fim de semana também? Daqui a pouquinho pra você, na Alvorada FM.
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0: Alvorada, 9 horas, 1 minuto, direto da rede de notícias Acaerte agora.
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3: A Confederação Nacional do Comércio divulgou a atualização da pesquisa de endividamento e inadimplência do consumidor com dados relativos a agosto de 2026. 22% das famílias catarinenses, cerca de uma a cada cinco, possuem contas em atraso. Com este resultado, o índice de inadimplência em Santa Catarina apresentou recuo de 1,4 ponto percentual em relação ao mês anterior. A economista da Federação do Comércio de Bens, Serviços e Turismo de Santa Catarina, FEComércio, Edilene Cavalcante, avalia.
4: É um dado bastante positivo, né? Um recuo bastante expressivo na inadimplência no mês de agosto. Caiu bastante em relação a agosto do ano passado, que estava uma taxa de 31%. Ou seja, menos famílias com contas atrasadas aqui em Santa Catarina, que mostra, né, um controle maior sobre o orçamento e também essa melhora da capacidade de pagamento. O percentual das famílias que relatam que não vão ter condições de pagar as dívidas, ele recuou em relação ao mês de julho. A gente hoje está com uma taxa de 8%. E a gente tem também um cenário de crescimento da renda real dos trabalhadores, né? Mais pessoas trabalhando. Dados do Caged mostram também uma movimentação maior do emprego. Então, mais renda girando na economia, maior o consumo. E quanto maior essa capacidade de pagar contas atrasadas, melhor para o comércio também.
3: Na contramão do recuo no índice de inadimplência, o percentual de famílias endividadas em Santa Catarina apresentou alta de 1,5 ponto percentual em agosto na comparação com julho e 6,9 pontos percentuais em relação ao mesmo mês do ano passado. O indicador chegou a 78,4%, maior nível da série recente. A economista da FEComércio Santa Catarina, Edilene Cavalcante, analisa.
4: Essa é uma média histórica de Santa Catarina, esses 7 em cada 10, mas a gente considera também que isso mostra que as famílias estão fazendo mais compras parceladas, né? Temos financiamentos, uso do cartão de crédito, não necessariamente é um fator ruim. Ele se torna ruim quando a pessoa não consegue pagar a conta que foi feita. Então a gente considera que as pessoas estão podendo consumir mais e estão fazendo isso com um certo planejamento. Hoje, 29% da renda das famílias está comprometida com algum tipo de dívida, né? E as parcelas que estão em aberto, essas contas atrasadas, é de cerca de 63 dias, né? O que mostra, né, que as famílias estão realmente demorando para pagar as contas que já estão atrasadas e mostra, né, uma dificuldade. Isso a gente percebe principalmente nas classes que ganham menos, né, essa dificuldade de gerir o orçamento no final do mês. Ainda assim, a gente considera em Santa Catarina, né, a FEComércio, que esses dados estão seguindo a média histórica. Em alguns indicadores a gente está melhor do que a média brasileira, uma situação ainda sob equilíbrio.
3: Conforme os dados de agosto, Santa Catarina apresenta índices inferiores à média brasileira, tanto em relação ao endividamento quanto à inadimplência. De Florianópolis, da Rede de Notícias Acaerte, Cadu Reis.
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0: Olá, então, 9:09, sexta-feira, gente. 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Alô, Gilmar, bom dia.
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0: Maravilha, Fabiano, tá feito o nosso convite especial, a gente volta pros estúdios.
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2: 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Vamos lá, gente, 9:12, 991063978. Pra você mandar mensagem, gente, ó. Ó, o negócio aqui é o seguinte: você tem que participar no WhatsApp, tem que manifestar-se no WhatsApp, tá? Tem que mandar seu bom dia, mandar seu sinal de positivo, né? Confirmando que você tá ouvindo Alvorada. Hoje é dia do rádio, dia de hoje é super importante. Todos os dias são dias importantes na nossa vida, né? Eu trabalho aqui diariamente, nossa rotina diária aqui é levar pra você alegria, descontração, informação, alto astral. E hoje é um dia dedicado a esse parceiro, né? Parceiro, como disse a Zilda, hoje pela manhã, parceiro de sempre, de todos, né, gente? Aí, ou no trabalho, ou em casa, ou no carro, onde você está, o rádio tá junto com você no dia do rádio. Então, manifeste-se no WhatsApp e participe nessa sexta-feira, hein, gente? Vamos lá, sextou, hein, gente? Choram as Rosas, Bruno e Marrone, daqui a pouquinho eu mando pro Iloir em Guaramirim. Quero você comigo no WhatsApp também, hein? Vamos lá!

Tá aí o sucesso de Pericles, simplesmente acontece com a participação da Ana Castela aqui no nosso Estação Alvorada nesta sexta-feira, especialíssima pra você, hein? É, pra você super ligado. Abraço pra você em casa, pra você no trabalho. Quem tá trabalhando ouvindo o nosso som na Alvorada, hein? Cadê os operadores de máquinas, hein? Os operadores de máquinas agrícolas, motoristas. Você, minha amiga, dona de casa também. Você trabalhando, ouvindo a Alvorada, pode mandar mensagem? Pode. Ah, se não pode, então tudo bem, né? Mas se você puder mandar mensagem no trabalho, manda pra mim. Tira foto, manda, grava aquele vídeo curtinho, mandando pra gente também, ouvindo o som da Alvorada. Que tal, hein, gente? No dia do rádio, fazer uma festa aqui na sexta-feira. Anima-se aí, hein? Vamos se animar, gente. Vamos lá, que é sexta-feira, hein? Vamos se animar, que é sexta-feira.

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0: Vamos lá então, 9h21, o tempo tá legal, hein? O sol presente aqui no centro, em Santa Cecília, ô Leandro. E a temperatura agora marcando 16 graus, com o sol marcando presença em algumas nuvens, com algumas nuvens. Como é que fica o decorrer da sexta e pro fim de semana? O tempo aqui pra nossa região. Bom dia pra você, Leandro.
6: Bom dia, Fabiano. Bom dia para os ouvintes da Alvorada. Semana chega ao seu final e a gente tem influência da massa de ar seco, pessoal, que de novo garante a presença do sol nessa sexta-feira aqui na região. Algumas nuvens em determinados momentos do dia, mas com a presença do sol as temperaturas vão subindo. Temos uma tarde um pouco quente, termômetro se aproximando de 25, 27 graus. Sol entre nuvens, de novo previsto para o decorrer desse sábado. Tem alguns momentos do sábado com nuvens, mas ele chega a predominar durante boa parte do dia e a temperatura da tarde chega até a casa de 27, 29 graus, chega a subir um pouco mais. Predomínio maior das nuvens no domingo, ainda assim com algumas aberturas de sol, mas as nuvens vão estar bem mais presentes ao longo do domingo. A temperatura com isso não sobe tanto, apesar de ainda se aproximar de uns 24, 26 graus. Vem chuva, pessoal, durante o período da segunda e da terça, não direto, aquelas pancadas de chuva, mas elas voltam, inclusive isoladamente com alguns temporais, depois a gente adianta, mas é a tendência ali de pelo menos segunda e terça. Abraço a todos, informações do tempo da Puchalski Meteorologia.
0: Obrigado, Leandro, pelas informações do tempo. Em 9 horas com 22 minutos. Volto já.
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0: vamos lá, de volta, 9:24.
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0: Cadê as Marias da manhã, hein? Cadê as Terezas e as Terezinhas? Cadê as Cidas e as Aparecidas que ainda não apareceram? Os Lucianos, né, também. Abraço pra vocês, meus amigos, hein? Brincadeira, tá, gente? Mas é assim, ó. É, pode mandar mensagem pro WhatsApp 99106-3978 participar com a gente na manhã, tá? Ah, deixa eu retribuir o bom dia da minha amiga Lindamir França. O rádio, meu companheiro inseparável, amigo de todas as horas. No dia do rádio, a manifestação da Linda Santos França. Obrigado, Lindamir. Ouvinte de sempre também, né? O companheiro inseparável do Daniel, lá no serviço também, né, Daniel? Daniel Ferreira com a gente, companheiro inseparável, rádio, oh, que maravilha, o radinho. A Elisângela também, a Elisângela disse assim, eu adoro, eu não vivo sem você, você é tudo pra mim. É o rádio, gente, calma, opa, já levaram pro outro lado, é o rádio, né, Elisângela, ei. Ai, ai, ai. Oi, Cida. Fala comigo, Cida.
2: Bom dia, Fabiano. Bom dia. Uma ótima sexta-feira pra você e sua família.
0: Pra você também, pra você e sua família também. A Marinéia tá digitando lá. Bom dia, meu amigo. As Marinéias chegaram, hein? Ô, Marinéia! Abraço pra você, seja bem-vinda, né? A Vivi chegou também. Bom dia, Fabiano, tudo bem? Tudo certo? Minha Aparecida Cida, minha amiga Aparecida Cida mandou aqui o rádio dela. Ah, em alto e bom show também, né, ô Cida? Abraço pra ti, ligada também na programação. A Vivi tá trabalhando, tá? Lá no serviço e sempre ouvindo Alvorada FM. É isso aí, Vivi, me conta! O que o rádio representa pra você, hein?

0: Brilha, menina! Sétima essência aqui na melhor manhã. E também Bruno Marrone, chorem as rosas lá pro Iloir de Guaramirim, participando com a gente sempre também, tá bom? 991063978 pra você participar à vontade com a gente. É isso, Maria!
1: Oi, Fabiana.
0: Oi, Maria. Tudo bem?
1: Aqui é Maria.
0: Ô, Maria.
1: Eu quero que você ponha música nova da Laona Prado.
0: Música nova da Laona?
1: Pra tudo, pra minhas filhas escutar. Pra todo mundo escutar, tá bom?
0: Todo mundo aí vai ouvir daqui a pouquinho, mando pra vocês aí, tá bom, ô Maria, hein? Daqui a pouquinho mando uma da Laona Prado, né? Maravilha. Eliane! Eliane, também falando sobre o dia do rádio hoje, né, Eliane, hein? A Eliane tá sempre ouvindo em Rio do Campo. Ela mandou assim, o rádio pra mim é vida, não sei ficar sem ouvir, principalmente quando os locutores são nota 10. Que maravilha, obrigado. Obrigado aí, todos os locutores são nota 10, né? Ô, Eliane, abraço pra ti também. Obrigado pelo carinho, falando também sobre o dia do rádio hoje, o dia nacional do nosso rádio, 25 de setembro, nesta sexta-feira.

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2: Tem bola rolando nesse final de semana pela Série B do Campeonato Brasileiro, rodada de número 30 da competição. Hoje, 19:30, tem Novo Horizontino e São Bernardo. Às 20:30, tem Vila Nova e Londrina. Amanhã, sábado, 16:30, o Náutico recebe o Sport. No mesmo horário tem Operário e Ceará. Já às 18:30, tem Goiás e Atlético Goianiense. No domingo, às 11:00, tem Clássico Catarinense na Série B. O Criciúma recebe o Avaí. Às 16:00, tem bola rolando para CRB e Cuiabá. 18:30, tem Fortaleza e Atlético. A rodada segue na segunda-feira com América Mineiro e Juventude. E na terça-feira, para fechar, tem Botafogo de São Paulo e Ponte Preta. É a Série B do Brasileirão, que tem na liderança da competição, no G6, né, a equipe do Vila Nova, 51 pontos, junto com o Fortaleza, também com 51. O Novo Horizontino é o terceiro com 50, o Juventude o quarto com 50, o Operário o quinto com 47 e o Criciúma o sexto com 47 pontos. Na zona de rebaixamento, Avaí com 30, Londrina com 28, América Mineiro com 17 e Ponte Preta com apenas 13 pontos somados. Com as informações para o Giro do Esporte, Jean Andrade.
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0: Opa, 20 para as 10. Vamos chamar o Elias. Elias, cadê você, meu amigo? Elias, da Vida Distribuidora. Tem recado do Elias aqui, hein? Direto da Vida Distribuidora. Bom dia, Elias. Seja bem-vindo.
20: Bom dia, Fabiano. 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
0: Valeu, Elias. Abraço para você também, ótimo fim de semana, o Elias da Vida Distribuidora.
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0: De volta na manhã.
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0: 17 para as 10 horas. Terezinha Melo tá mandando áudio para mim. Oi, Terezinha, bom dia para você.
2: Para mim é tudo na minha vida, meu companheiro, meu amigo, nas horas de alegria.
0: Quem?
2: Nas horas de tristeza.
0: Quem é ele, hein? Quem?
2: O rádio pra gente é tudo. E se não fosse o locutor também, né? Que seria da gente, né?
0: Pois é.
2: Então vai um abração aí pro meu amigo querido Fabiano.
0: Obrigado,
2: e todo o pessoal da rádio. Valeu, Fabiano.
0: Beijo no coração também, minha amiga Terezinha Mello, de Ponte Alta do Norte. No dia do rádio, a Terezinha falando também da importância do rádio na vida dela, né? Lenilda, também de Ponte Alta do Norte. Oi, Lenilda! Bom dia pra você. A gente vai falar muito ainda, lá na segunda parte do Estação Alvorada, sobre o Dia Nacional do Rádio hoje. E você continua interagindo comigo, participando também, falando da importância do rádio na sua vida. Vamos lá, 16 para as 10 da manhã. Peguei, pegava e pegaria. Bruno e Davi com Mari Fernandes.
3: Gente.

Falei pra mim, Davi, com a Mari Fernandes, peguei, pegava e pegaria. Mais uma aqui na Manhã da Alvorada, mais um sucesso da nossa Manhã da Alvorada. Até o meio-dia, vamos juntos, até as 10. Tem a primeira partida do Estação Alvorada. Gente, o Brasil empatou com a Austrália, hein? É a primeira partida contra a Austrália, empatado em 1-1. A Austrália fez o gol, né? Aí o Ryan empatou no último lance do primeiro confronto entre Brasil e Austrália. E tem mais uma partida entre Austrália e Brasil, hein? Ainda tem a Índia, né? Nesses amistosos, são 3 amistosos nessa data FIFA da seleção brasileira, nesse novo ciclo. Gente, lembra daquele ônibus que... aquele fato, aquele caso que aconteceu lá no restaurante Matinhos, hein? Em que a gerente do restaurante foi morta, né? Atropelada pelo ônibus, onde invadiu ali a entrada praticamente do restaurante. Bom, motorista de ônibus é indiciado após atropelamento fatal em restaurante. Você lembra do caso? A gente divulgou aqui, hein? A Polícia Civil de Santa Catarina encerrou a investigação sobre a morte de Mariane de Fátima Rilco, de 33 anos, atingida por um ônibus de turismo dentro da área do restaurante Parada Matinhos, em Papanduva. O acidente ocorreu em 5 de agosto. O motorista do coletivo de 65 anos foi indiciado por homicídio culposo na direção de veículo automotor. Conforme a apuração policial, o ônibus se movimentou enquanto Mariane passava pela frente do veículo e acabou prensando a vítima contra uma mureta de proteção. Para esclarecer a dinâmica do acidente, os investigadores analisaram imagens de câmeras instaladas no local e informações registradas pelo sistema de telemetria do ônibus. Mariane trabalhava como gerente de caixa no restaurante situado ali no posto da Parada em Matinhos, né? Parada de Matinhos, que é lá em Papanduva, né? Na região de Papanduva, às margens da BR-116. Na noite do acidente, ela se dirigiu até o ônibus para tratar do pagamento de uma conta relacionada a um passageiro. Depois de conversar sobre a situação, a mulher iniciou o deslocamento pela parte dianteira do coletivo. Nesse momento, o ônibus começou a avançar e atingiu Mariane, que ficou presa entre o veículo e a mureta de proteção. De acordo com a investigação, o motorista utilizava o telefone celular antes do atropelamento. Os registros obtidos pelos policiais também indicaram que ele se levantou do assento sem desligar o veículo ou modificar a marcha. Ainda segundo a apuração, o condutor retirou a pressão exercida sobre o sistema de freio, permitindo que o ônibus avançasse enquanto havia circulação de pessoas nas proximidades. Ainda, hein, a Polícia Civil considerou que a conduta do motorista representou negligência, especialmente pelas condições do local e pela presença de pedestres, tá? O caso que aconteceu no dia 5 de agosto, lá no restaurante Matinhos, às margens da BR-116, em Papanduva. Um abraço aqui pra Delamar, pra turma toda aí ouvindo a gente, curtindo a nossa programação da manhã.

0: Oi, Alvorada, bom dia pra você, 10 pras 10.
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0: 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Opa, vamos lá, 9:54, amanhã de sexta-feira, gente. Abraço. Obrigado pelo carinho, pela sua sintonia, pela sua companhia. Você que ouve pelo site, pelo aplicativo, ouvindo aí no seu som, som em casa, som do carro, no trabalho, né? Manifeste-se no WhatsApp. Manda mensagem, diga lá que você tá ouvindo. Oi, Fabiano, hoje como é o dia do rádio, eu não vivo sem ele. É minha companhia diária. Sempre prefiro o meu rádio que a TV. também adoro, mas estar no rádio, sempre sintonizada, faz parte do meu dia a dia. Que maravilha! Que sorte a nossa, né, ô Salete? É a música da Paula Matos, 5 para as 10.

0: Que sorte a nossa, hein? Paula Matos, aqui na manhã, faltando 1 minuto e meio para as 10 horas. Bom, gente, daqui a pouco tem o momento de oração, tá? Para você acompanhar com a gente, participar também. Você pode mandar os pedidos de oração. A gente vai até o meio-dia, nesta manhã de sexta-feira. Sol presente, sol bonito lá fora, hein? Sol legal, pouquíssimas nuvens e 17 graus de temperatura. Daqui a pouco tem um clima 94, já adiantando. Antes da gente falar do clima logo mais, é que as temperaturas sobem, hein? Hoje, amanhã, pelo menos, temperaturas que esquentam à tarde sobem. Mas é assunto para logo mais no Clima 94, tá bom? Leandro Puchalski, já esteve com a gente no boletim do tempo, já adiantou, né? E nesse calor hoje, amanhã, inclusive sábado à tarde, temperaturas que se aproximam dos 30 graus, hein? É. Neste começo de primavera, os primeiros dias de primavera. Gente, estamos também nos últimos dias da campanha eleitoral, gente, hein? Para o primeiro turno que está chegando. Fora nesse domingo, no outro domingo, dia 4 de outubro, seremos o dia das eleições, hein? Das 8 às 17 horas, para a gente voltar nos candidatos aí, hein? São 6 candidatos: presidente, governadores, deputado federal e estadual, 2 senadores esse ano você vai votar, tá? E teremos mais semana aí para acompanhar a propaganda no rádio e também na televisão, beleza? Fechou, gente? 10 horas já? 10 horas então, fechamos aqui até o nosso Estação Primeira Parte com oferecimento Erva Mate Mazute Agromaster, Samar Presentes e Papelaria, também JH Móveis, Supervisa Supermercados, Urbano Casa e Jardim, Urbano Casa e Jardim, Joalheria e Ótica Elimar e Cifra Empréstimos. Daqui a pouquinho tem um momento de oração e a nossa mãe que segue até o meio-dia pra você. Eu já volto, fica ligado.
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0: Vamos lá, já começando aqui o nosso momento de oração de hoje, aqui na Manhã da Alvorada. 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Participação da Rosane, ela mandou aqui, ó. Oração para os meus filhos, Vinícius e Leandro, e meu netinho Arthur Murilo, e para mim também. Kátia mandou aqui. Participação dela, tá ouvindo a Alvorada, participação no momento de oração. Vamos colocar então a Kátia, toda a família, no nosso momento de oração aqui na nossa manhã. Gente, vai participando que até 10h05 eu atendo você, tá? Pode mandar sua mensagem agora. Os pedidos de oração aqui no WhatsApp. Alô, mamães, papais e toda a família, o Dia das Crianças está chegando. 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Bom dia, quero pedir oração para mim e para os meus filhos Adilson, Israel, Alex, José, minha filha Lúcia, meu marido Nide, minhas noras a Sandy, a Charla, a Flaviane, meus netos Pedro, Miguel, Luísa, Cauã, Jussara e o Guilherme, a Zeneide. Também participando aqui do momento de oração, a Franciele de Curitibanos. Ela manda aqui, oração de hoje pela saúde do meu pai, Valdir, mãe Rosa, irmão, sobrinhos, filhos, Luiz Guilherme, Tainá, neto Davi, marido Luiz e pela minha saúde e de toda a minha família. Franciele, interior de Curitibanos, também participando aqui na nossa Manhã da Alvorada. Quem mais? Bom dia.
4: Bom dia, peço oração pela minha família, pelos meus netos, meus filhos, o meu marido, para mim, para vocês aí da rádio, Elisângela Radol do Goulart.
0: Muito bem, obrigado, minha amiga do Goulart, participando aqui do nosso momento de oração também. 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Mais alguém, gente, para participar? 10h04, hein? Já tô encerrando quase. 10h05 eu encerro as participações do ouvinte. 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Quem mandou aqui, oração para todos os inimigos. Tá certo. Que o cajado do Senhor os abençoe. Sou o Jai Grobe, é isso? É Jai mesmo? É o Jaison, né? Jaison Grobe. Tá mandando oração pros inimigos, hein? Tá certo, Jaison Grobe, obrigado. Padre Reginaldo, bom dia, padre. Seja bem-vindo nessa manhã. Agora com a nossa oração desta sexta, 25 de setembro. Eu volto daqui a pouquinho, tá bom, padre? Bom dia.
5: Dia, queridos filhos e filhas, sexta-feira, louvado seja nosso Senhor Jesus Cristo, louvai a Deus. E nesse louvor a Deus, nós continuamos a pedir: Senhor, o teu poder é imenso, liberta do alcoolismo, liberta, Senhor. Hoje, missas, clamando Jesus misericordioso, mande as suas intenções através do site www.padrereginaldomanzotti.com.br. Em nome do Pai, do Filho e do Espírito Santo. Amém. Misericordioso Jesus, que tiveste compaixão de todos aqueles que eram apresentados e colocados para serem curados e libertados de espíritos impuros. Nesta manhã, eu me coloco em oração e clamo a vossa misericórdia. Restaurai a vida daqueles que estão aprisionados pelo vício do alcoolismo. Diga o nome. Nosso Senhor Jesus Cristo, que vieste para libertar os cativos, libertai estas pessoas, cujos nomes lembramos, que se encontram no vício, sejam eles quais forem, mas de modo especial o do alcoolismo. Senhor, Deus de misericórdia, tire os traumas, os registros negativos, onde essa doença entrou na vida da pessoa, quer seja por herança genética, quer tenha sido por má formação. Ó Jesus, amado Jesus, pedimos para que entre na história destas pessoas, desde o momento da concepção até hoje. O teu poder é imenso. Regenere, liberte, santifica-os no teu amor. Senhor, rezamos também pelos familiares que tanto padecem, que tenham discernimento, que tenham paciência e que saibam lidar com este problema. Senhor, dai-lhes o Espírito Santo de tal forma que tais pessoas e familiares se sintam motivados e fortalecidos, sempre com a certeza de que são capazes de vencer o vício do álcool. Senhor, que sejam regenerados nos seus fracassos e que a vossa graça os fortaleça na vontade. Não permita, Senhor, que estes teus filhos e filhas sejam derrotados e humilhados pelo vício do álcool, mas que sejam recolocados na vida. Pedimos, Senhor, a libertação dos traumas dos familiares por uma história marcada de profunda dor. Pai nosso, que estais no céu, santificado seja o vosso nome. Venha a nós o vosso reino, seja feita a vossa vontade, assim na terra como no céu. O pão nosso de cada dia nos dai hoje. Perdoai-nos das nossas ofensas, assim como nós perdoamos a quem nos tem ofendido. E não nos deixeis cair em tentação, mas livrai-nos do mal. Amém. O Senhor esteja convosco. Ele está no meio de nós. Que a bênção de Deus fortaleça as famílias e as pessoas na libertação dos vícios. Abençoai a água que será tomada e as fotos de família. Em nome do Pai, do Filho e do Espírito Santo. Amém. Jesus, libertai do alcoolismo. Um bom dia a todos.
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11: Legal, gente, 10:18. Vamos lá, seguindo com a nossa manhã até o meio-dia. Estação Alvorada, nesta manhã de sexta-feira, 25 de setembro de 2026. Hoje é Dia Nacional do Rádio. E aí, o que, que o rádio representa na sua vida? Fala um pouquinho sobre o rádio na sua vida, no seu dia a dia. Manda mensagem no WhatsApp da Alvorada, quero você se manifestando, falando sobre o dia do rádio, tá? Nossa segunda parte de estação começando, então. 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Música, informação, alegria, bate-papo, alto astral. Daqui a pouquinho tem clima 94, mas o dia tá lindo. Lindo, ensolarado, hein? Tá uma maravilha.
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11: Atitude 67 chega diferente, participação de Ivete Sangalo.

o cara errado, Léo Magalhães e João Neto e Frederico, 10h25. Mais uma pra fechar esse bloco então, tá bom? Aham. Sorriso.

sim, 10h28 na manhã. Sorriso maroto, tá bom. Se Léo Magalhães, o cara errado foi lá pra Vive, né? E a todos os colegas de trabalho, atitude 67, atitude 67, chega diferente com a participação da Ivete Sangalo também aqui na nossa melhor manhã. Ô Marinéia, Marinéia mandou assim, ó. Desde que eu nasci, me criei ouvindo rádio, não vivo sem rádio. Hoje é Dia Nacional do Rádio. Estamos aí, semana toda, né? A semana do rádio começou na segunda, termina hoje com o Dia Nacional do Rádio. Pode mandar mensagem no WhatsApp da Alvorada, falando um pouquinho sobre o rádio na sua vida. Que tal, hein? Bom dia, ótimo final de semana. Quem mais aqui mandou foi o Jonas Alves. Bom dia, amigão. Tudo de bom. Gente, a web não tá perdoando o empate do Brasil com a Austrália. Primeiro jogo do Brasil após a Copa do Mundo reservou uma partida frustrante, hein? Com um futebol apático e longe de fazer jus às expectativas em relação ao novo ciclo, o time de Ancelotti, que saiu atrás do placar, precisou dos acréscimos para empatar o amistoso lá em Townsville. Apesar das novidades na convocação e do ataque badalado, não houve nenhum destaque individual, hein? Sendo assim, o setor ofensivo, formado por Estevão, Endrick, Rafinha e Vini Júnior, principal esperança de um bom desempenho, ficou devendo em campo. Saindo do banco, Ryan, marcando um gol chorado de cabeça nos acréscimos, evitou que o vexame fosse ainda pior, né? Agora os torcedores, a web tá, ó, meu, que tem de mensagem na web, criticando essa primeira partida nessa série de amistosos, né? Lembrando que o Brasil ainda enfrenta a Austrália semana que vem, dia 29, se eu não me engano, hein? Aí depois tem contra a Índia no dia 3 de outubro, hein? Não tá fácil não pro técnico Ancelotti. Daqui a pouquinho, hein? Daqui a pouquinho. Prazo pra baixar e validar o e-título termina no dia 3 de outubro, hein, gente, hein? O e-título, hoje o aplicativo e-título facilita muito, né? Pra você votar, pra você ficar informado aí com a questão, né? Das eleições, que tá chegando dia 4 de outubro, no dia 1º, o primeiro turno das eleições, hein? Dia 4 de outubro tá chegando. Valeu, Marinéia, abraço pra você, tá bom? Obrigado pelo carinho aí da Marinéia. Pode participando no WhatsApp, você que não mandou mensagem, manda, tá? Você que não participou na primeira parte do Estação Alvorada, participe no 99106-3978.

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0: É falar do tempo, sol presente, céu com pouquíssimas nuvens, nenhuma chance de chuva, tempo legal, umidade relativa do ar na faixa dos 73%, vento sopra calmamente a 3 km por hora. Temperatura agora atualizando, marcando 18 graus. Para tarde, a temperatura sobe aí nos seus 25, 26 graus. Para amanhã, sábado, mais um dia ensolarado, com 15 graus a mínima, e à tarde, hein? Se aproximando dos 30 graus. Domingo tem instabilidade chegando, hein? Domingo vai ser um dia com bastante nuvens, tá? Mas claro, períodos de melhoria, com mínimas de 14 graus, máximas de 21. Segunda-feira está se prevendo pancadas de chuva na segunda, também na terça, hein? Então vamos aproveitar esses dias ensolarados. Esse foi o nosso Clima 94.
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4: Até mais, grande Vitão, abraços aí pra vocês, tá bom? 22 pras 11.
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4: 94. Opa, vamos lá então, hein, gente? Seguindo por aqui, ó.
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4: Até o meio-dia tem Estação Alvorada, nesta sexta-feira, dia do rádio hoje. Fabiano, o rádio pra mim é companheiro inseparável, mandaram aqui, ó, no dia do rádio. Oi, Fabiano, tudo bem? Eu adoro a programação da rádio. O rádio pra mim, ele é um parceiro ideal. Quando eu tô em casa, quando eu saio também, vou de carro, o rádio tá ligado também no carro. Quando estou no trabalho, o rádio também tá ligado comigo. No trabalho, eu ouço a rádio pelo aplicativo. Então, é inseparável. Ou em casa ou no trabalho. É isso aí, gente, hein? É, manifeste-se. Fale a importância do rádio pra você. É, me conta. Teve algum momento na sua vida que você... aconteceu algo maravilhoso? Alguma coisa boa, né, gente? Não coisas ruins. Coisas boas relacionadas ao rádio, tá? pode contar, mas tem que ser coisa boa, não coisa ruim, tá? Coisa ruim eu não vou falar. Não, tem que ser coisa boa, tá? Tanta coisa ruim acontecendo, vamos falar só de coisa boa, né? Um fato, algo que aconteceu na sua vida, assim, que teve o rádio em relação a essa coisa boa na sua vida. Isso tem que ser coisa boa, tá bom? Meu amigo Setenars, que está em São José dos Pinhais, mandou aqui um vídeo ouvindo agora.
3: Colheita.
4: Ah, tá bom, tá falando da colheita do morango. Por falta o sol, é isso? Até o morango tá pálido. Mas tem sol aí, né, agora, né, aí em São José dos Pinhais, né? Não é, Setenarsky, hein? Abração pra vocês aí. Vamos lá, 17 Camargo e Luciano, chama o Milosmar, chama. Eu quero é mais, 20 pras 11.
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0: Sol com Vitor Clay aqui na manhã, Zezé de Camargo e Luciano, Eu Quero é Mais, se você curtiu também aqui na nossa melhor manhã. Gente, que o rádio representa pra você na sua vida? Hoje é dia do rádio, hein, gente? Então vamos lá. Quem quiser mandar mensagem, manda aqui, ó, pode se manifestar, fala um pouquinho, hein, do rádio na sua vida. O rádio é... O que é mais importante no rádio pra você? É música? É informação? É o bate-papo do locutor? Hein? O que é mais importante no rádio? Ou é um conjunto, né? Ou é tudo, hein? Aqui mandaram pra mim assim, ó. Eu adoro as músicas que tocam na rádio. O rádio tem essa função também de tocar as músicas de sucesso, né? As músicas novas que eu gosto muito. As músicas novas que eu conheço, que eu curto muito, eu ouço no rádio. Então a importância do rádio nisso também, né? Oi, Fabiano, tudo bom? O rádio é aquele rádio que emociona, histórias, também informa, música boa, o locutor conversando comigo, que maravilha, abraço, meus amigos. É isso aí, hein, no dia do rádio, hoje, 25 de setembro, hoje é sexta-feira, fala, minha amiga.
1: Bom dia, Fabiano, rádio pra mim é tudo. Eu só desligo de noite meu rádio e ligo 5 horas da manhã até esperar o Jumar entrar no ar. Então hoje é dia do rádio, dia de vocês, se não é vocês também fazer o rádio, também não é rádio.
0: Claro.
1: Que Deus abençoe vocês todos aí, tá?
0: Ah, valeu, amiga.
1: Bom dia, Fabiano.
0: Bom dia, Luciane Vaz do Centro. É isso aí, gente, no dia do rádio. O prazo para baixar e validar o e-título termina em 3 de outubro. Atenção, hein? Há 10 dias do primeiro turno das eleições gerais no país, o eleitor que pretende usar o aplicativo da Justiça Eleitoral e-título para votar deve ficar atento sobre o prazo para baixar e validar a ferramenta, tá? O serviço ficará disponível até às 23 horas e 59 minutos do dia 3 de outubro, na véspera do pleito. De acordo com o Tribunal Superior Eleitoral, a interrupção do serviço nos dias de votação ocorre para evitar a sobrecarga do aplicativo e problemas aos eleitores que não se planejaram. Além de documentos oficiais, a versão digital do título com fotografia disponível no aplicativo é válida como documento de identificação para votar, mas só é aceita se for exibida online na tela do celular ou em um tablet, não sendo válido o uso de fotografia, o chamado print da tela, né? Então, estamos aí, próximo do primeiro turno das eleições, dia 4 de outubro, tá certo?

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0: Vamos lá, de volta, gente, de volta.
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0: É o nosso Estação Alvorada até o meio-dia, pra você ligado, curtindo aqui a nossa programação sempre, tá? Ouvindo a nossa Alvorada FM. Gente, 7 para as 11. Então hoje é Dia Nacional do Rádio, celebrado todo dia 25 de setembro, hein? A data comemora o nascimento de Edgar Roquette Pinto em 25 de setembro de 1884, considerado o pai da radiodifusão no país. O dia foi estabelecido oficialmente pela Lei número 15.101/2025. O reconhecimento valoriza a força histórica e a capacidade do rádio de se reinventar e conectar comunidades, hein? Então, hoje, dia 25 de setembro, dia do rádio. Você pode falar um pouquinho aí, se manifestar no WhatsApp, mandar mensagem pra mim e falar sobre o dia do rádio, hein? Ah, Fabiano, eu ouvia muito as músicas nos anos 90 e 80 e adorava, né? Hoje não tem músicas como antigamente, mas eu não deixo de ouvir o rádio. Ah, tá falando sobre as músicas do passado, né? 80 e 90 que... Eu comecei a ouvir rádio na década de 90 e nunca mais deixei de ouvir. Obrigado, minha amiga, pela participação também, tá bom? 991063978, hein, gente? Ó, eu tô sentindo falta de vários ouvintes que não mandaram mensagem ainda hoje, hein? Ah, tô sentindo falta de muita gente que ainda não mandou mensagem pra Alvorada. Então manda, Murilo Rufi.
9: Pronto,

0: locomotive.
1: Tá aí o Paulo Pires com Hungria. Assunto Murilo Rufi. Deixa eu aqui na melhor manhã pra você ligado. Silvio Novaes em Ponte Alto do Norte. Abração pra ti. Depois tem, daqui a pouco tem Henrique e Juliana aí pro Sil Novaes. Tá bom, Rosane de Fátima? Bom dia. Eu gostaria que você homenageasse minha filha, a Fernanda Belli de Souza, que hoje está completando mais um ano de vida. Desejo toda a felicidade e saúde do mundo para ela. Fernanda Belli de Souza, parabéns! Felicidade para Fernanda, muitos anos de vida, muita saúde para você, tá bom, Fernanda? Sua mamãe tá mandando parabéns para você aqui, a mamãe Rosane de Fátima, hein? Fernanda, que seus sonhos se realizem, que sua caminhada seja repleta de flores e não de espinhos, que você tenha sucesso, saúde e paz na sua vida, tá bom? Parabéns mais uma vez a Fernanda Belli de Souza, parabéns! Muitos anos de vida, hein? Informação chamando direto da rede de notícias Acaerte. Daqui a pouquinho eu volto, tá? Fica ligado.
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3: 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Cerca de 6 milhões de brasileiros estão cadastrados no Registro Brasileiro de Doadores Voluntários de Medula Óssea, o REDOME. Mas a chance de compatibilidade entre dois indivíduos de famílias diferentes é de 1 em 100 mil. O Dia Mundial do Doador de Medula Óssea é comemorado na terceira semana de setembro e busca conscientizar a população sobre essa responsabilidade. Em Santa Catarina, o cadastro para doação é realizado no EMOSC e pode ser feito por pessoas entre 18 e 35 anos. O gerente técnico do Hemocentro de Santa Catarina, Guilherme Genovês, reforça que uma série de condições médicas impedem a participação no cadastro.
4: Então, não pode ter HIV, não pode ter hepatite, não pode ter histórico de câncer, doenças hematológicas autoimunes. Esses são os maiores e seguem os outros em relação aos outros critérios da doação de sangue, né?
3: Após o cadastro, especialistas examinam o DNA do doador para conferir a compatibilidade. A meta é uma semelhança genética entre dois indivíduos. O Dr. Genovês explica que quanto maior a diversidade genética de uma população, mais doadores precisam ser testados.
4: De cada 100 mil pessoas, tem uma que se parece geneticamente com a outra. E daí dá match para a gente fazer um transplante alogênico de medula óssea não aparentada. Então é o seguinte, quanto maior a diversidade genética, mais doadores eu tenho que testar.
3: Santa Catarina apresenta um perfil peculiar quando se fala de doação de medula óssea. O gerente técnico do EMOSC explica que a composição genética do estado torna mais fácil encontrar doadores compatíveis.
4: Mas o nosso estado é um dos estados que tem a maior homogeneidade genética do país. A nossa população é predominantemente portuguesa, italiana ou alemã. E isso faz com que as pessoas que eu preciso, que estejam representadas dentro do REDOME, sejam numa quantidade menor. Porque quando tu tens uma população homogênea, essa chance, ela cai em 10 vezes. Então, eu tenho uma chance em cada 5 ou 10 mil pessoas para encontrar um doador compatível.
3: Atualmente, existem dois procedimentos utilizados para a retirada da medula do doador. O mais antigo envolve uma punção no osso da bacia. Já o mais moderno, um remédio e uma transfusão sanguínea de cerca de 4 horas. De Florianópolis, da Rede de Notícias Acaerte, Arthur Westphalen.
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0: vamos lá, gente. 11 horas e 9 minutos. Continuamos por aqui.
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0: Ó, cadê a galera de Rio do Campo? Hoje não tivemos só a Eliane, né? A Eliane de Rio do Campo onde participou. É, galera de Rio do Campo, Santa Terezinha, Taió, Ponte Alta do Norte, São Cristóvão do Sul, ouvindo a gente, sim, claro. E também curitibanos, Lebon Regis, Fraiburgo, Monte Carlo. E você de toda a grande região ouvindo nossa Alvorada FM. E a minha querida e amada Santa e Bela Cecília, tá? Ô, Cleri! Cleri. Dizendo que o rádio é uma das melhores terapias. É. E os locutores, os terapeutas, né, como diz a Cleri aqui na mensagem, coisa maravilhosa, sabe que nós, nos faz companhia e nos faz feliz interagirmos, é bom demais. Tenho dois rádios em casa. Oh, maravilha, Cleri, abraço, tá? Bom dia pra Zenilda Ramos. Sextou com alegria, sextou com entusiasmo, né, Zenilda? E pra você, a sexta-feira tá alegre, tá pra cima, tá legal mesmo, hein? Espero que sim, gente, hein? Sexta-feira tem que estar legal, tem que estar animado esse dia, hein? Paulinho e Fábio, paga uma, participação corpo e alma.

Maravilha, 11h16 da manhã, cheiro de amor esperando na janela. Bom, a gente viu também Paulinho e Fábio Paga Uma, participação do Corpo e Alma. Deixa eu mandar um abraço pra Zilda, pro Paulinho, pra minha amiga Camila ouvindo a gente. É, a Zelinda ouvindo também, a Teire também curtindo nossa programação.

Amigo Getúlio tá lá sempre ouvindo também. Amigo Rudinei, a Mara também sempre ouvindo, a Maiara, Cristiane também sempre curtindo aí em Timbó Grande. Alô, Timbó Grande! Aquele abraço pra vocês também. E você tá ouvindo Alvorada, tá curtindo, tá ligadinho na nossa programação, hein? Pra mim falar de você aqui, ó, tem que saber que você tá ouvindo mesmo, hein? Então manda sua mensagem no WhatsApp, tá? Aí eu falo que você tá ouvindo, curtindo a nossa manhã. Gente, intervalo comercial, tem mais já já.

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12: Vamos lá, gente. 11 horas e 23 minutos.
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12: Até o meio-dia, vamos juntos para você na sexta-feira, hoje dia nacional do rádio. Parabéns para todos, né, gente? Não é só nós aqui que trabalhamos no rádio, e para você também, ouvinte, que você também faz parte, né, do nosso rádio diariamente, claro, ouve, participa, tá sempre com a gente ouvindo e participando no WhatsApp, então todos nós estamos de parabéns, hein, no dia do rádio, hoje dia 25 de setembro. Vamos lá, 11h24, amor dos outros, é Henrique Juliano aqui na manhã.

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E vou te contar, né? Ó, Cláudia Leite com Natan, especialista Henrique e Juliana, amor dos outros. Começando mais um bloco bom demais aqui na nossa Alvorada, no Estação, até o meio-dia, tá? Ô, Roseli Rodrigues, parabéns pelo dia do rádio. Obrigado, Roseli. Todo mundo que tá mandando mensagens especiais hoje no dia do rádio, hein? Ó, Mega Sena, hein? Aposta do Meio Oeste fatura 19 mil, mais de 19 mil e 700 reais com a quina, né, da Mega Sena, hein? Duas apostas registradas em Santa Catarina acertaram 5 das 6 dezenas do concurso 3.062 da Mega Sena, realizado na noite de ontem, quinta-feira, no Espaço da Sorte, em São Paulo. Uma delas foi registrada em Ervaldo Oeste, no Meio Oeste, e a outra em Papanduva. A aposta de Ervaldo Oeste foi um jogo simples, com 6 números marcados, e garantiu o prêmio de R$19.773,75. O bilhete foi registrado na lotérica lá de Ervaldo Oeste. Já na aposta de Papanduva, que foi realizada em um formato de bolão, também com 6 números, o prêmio registrado foi para a aposta e foi o prêmio também de R$19.736,76, hein? Segundo a relação divulgada para o concurso. É, aposta então, prêmios aí para Ervaldo Oeste e Papanduva, hein? No sorteio de ontem à noite, São Paulo. 21 graus a temperatura, o sol marcando presença nesta manhã legal de sexta-feira. Vamos pro intervalo, tem esporte com o Jean Andrade e já já tem o nosso giro, né? O nosso 94 no comércio aqui na Alvorada.

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2: A Conmebol divulgou a premiação da Libertadores da América e também da Copa Sul-Americana. Fluminense, Flamengo, Palmeiras, Atlético Mineiro e Vasco são os representantes brasileiros nas competições. Na Libertadores, o Flamengo é o time que mais acumulou dinheiro até as semifinais, somando 9,6 milhões de dólares. O Palmeiras faturou 9,2, enquanto o Estudiantes de La Plata e Fluminense receberam 8,9 milhões até o momento. Esses valores incluem prêmios correspondentes às diferenças, às diferentes fases alcançadas por cada clube, além do mérito esportivo conquistado durante a fase de grupos da competição. Lembrando, na Libertadores, Flamengo e Palmeiras são favoritos para avançar para mais uma final da competição. Claro, não menosprezando as outras equipes que seguem, o próprio Fluminense é um dos favoritos também, é uma equipe bem estruturada, mas tem um Palmeiras pela frente, o Flamengo tem o Estudiantes pela frente, promessa de grandes jogos. Quem sabe poderemos ter um Fla-Flu, mas a tendência é que tenhamos Palmeiras e Flamengo mais uma vez na disputa da hegemonia do futebol sul-americano. Com as informações para o Giro do Esporte, Jean Andrade.
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14 minutos faltando pro meio-dia. É, vai errar de novo, Pixote, aqui na nossa programação. Banda Rainha Musical com Corpo e Alma, eu sou do Sul, hein? Fechou! Fechou mais um bloco, hein? A gente vai pro intervalo, gente. É, daqui a pouco tem as últimas pra você, nosso bloco final aqui no Estação Alvorada da sexta-feira. Deixa eu mandar mais um abraço aqui pra Rose, ligadinha com a gente também. Lá pra Viviane, lá pro Michael também, ouvindo nossa programação. Lá pra minha amiga, como é que é? Nanda, né? Abraço pra vocês também. Ó, quem mandou aí mensagens falando sobre o rádio, sobre o dia do rádio. Abraço pra todo mundo aí também, tá? Eu vou pro intervalo e volto já, trazendo o nosso último bloco aqui do Estação Alvorada desta sexta.

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1: Legal, gente, 9 pro meio-dia. Bom dia pra você que tá aí já com seu almoço prontinho. Algumas pessoas já almoçando, hein? Aí você que ainda tá no trabalho, hein? Daqui a pouquinho já vai para aquele horário especial, horário preferido do dia para muitos, né? Que é a hora do almoço. Gente, eu vou trazer Menos é Mais com a participação do Pablo. Saudade Conveniente. Já já eu volto aí para a gente encerrar a nossa manhã.

11h56, tá aí, eu te seguro, Panda. Também a gente ouviu antes o Menos é Mais com o Pablo e a Saudade Inconveniente. Vamos encerrando o nosso Estação Alvorada desta sexta. Amanhã tem mais, hein, gente? Amanhã com Renan Caetano, Jean Andrade comandando amanhã de amanhã, né? Aqui fechamos com Agromaster, Big Bom, Selfie, Ofertão. E Ofertão também se cobre Vida Distribuidora. Bom, hoje não tem um Alvorada Notícias. Hoje tem já o programa eleitoral, tá? E assim que terminar o programa eleitoral, tem um programa da Câmara, tá? Com o resumo da última sessão. Nos falamos na nossa programação. Um abraço pra você, uma ótima tarde. Dilcinho pra fechar todas aqui do Estação Alvorada de sexta-feira. Ele ou eu. Abraço, gente. Até mais.

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12: Livre por ordem de inscrição, com a palavra o vereador Leonides.
13: Boa noite, senhor presidente, nossos vereadores, nossos vereadores, em especial para o presidente. Eu ia fazer umas perguntas para a Maritana, mas todos os vereadores já fizeram, né? Então foi bem explicado para nós, eu agradeço também. Então fiquei bem contente com a explicação dela, que ela falou, né? E sempre como eu falei, não fiz uma indicação, mas aprovei a indicação dos nossos vereadores, nossa vereadora, né? Os pedidos de informação. E sempre às vezes falo pouco, né? Mas falando das emendas que nós não aprovamos, os quatro vereadores. Tudo bem, então se lembrando, tem que se lembrar mesmo. O povo tem que se lembrar, os municípios tem que se lembrar, mas tento falar quando vocês vão aprovar também, que é o loteamento do Polito também. Beleza. Falaram em rachadinha, a reunião passada. Beleza, votei, mas tudo bem. Eu, na minha cabeça, votei certo. E se deixar ali, tem a justiça maior que pode tomar. Então eu acho que votei certo. E se eu votei errado, der errado, eu venho aqui e falo para o vereador. Votei errado, vamos ver. Agora qualquer coisa, é o vereador Sabiá. Votou nisso, está errado. Votou em rachadinha, está errado. Deixa que a justiça tome as providências, que são mais inteligentes do que eu, e estão sabendo o que estão fazendo. Muito obrigado, senhor presidente.
12: Obrigado, vereador Leonides. Palavra livre por ordem de inscrição, com a palavra o vereador Ney da Saúde.
14: Boa noite, senhor presidente, mesa diretora, senhoras vereadoras, senhores vereadores, público aqui presente, servidor dessa casa e quem nos acompanha pelas redes sociais. Hoje quero agradecer porque foi uma noite também festiva, apesar de aprovação de muitos projetos e indicações. Foi um momento muito especial onde foi homenageado lá o Clube Santa Cecília. Né? Eu, como membro, companheiro do Ionístico, para mim é um momento muito especial para homenagearmos uma instituição que chega aos 60 anos de história, que é o Lions Clube de Santa Cecília. E essa homenagem tem para mim um significado muito especial, porque há 10 anos também faço parte dessa história. Lembro como se fosse hoje, daquele dia 17 de agosto de 2016, quando ingressei no Lions Clube Santa Cecília e fui tão bem recebido pelos companheiros que ali já estavam. Naquele momento, talvez eu ainda não soubesse o quanto essa instituição passaria a ser importante na minha vida. De lá para cá, tive a alegria de participar de muitas ações, construir amizade e experimentar aquilo que é a essência do Lions. A satisfação de servir e de estender a mão ao próximo. Tive também a honra de representar e estar à frente do Lions Clube como presidente do ano leonístico 2022-2023. Foi uma experiência que guardo com muito carinho e que aumentou ainda mais o meu respeito por todos aqueles que dedicam o seu tempo ao Lions. Por isso, falar de 60 anos do Lions Clube de Santa Cecília é, acima de tudo, falar de gratidão. Gratidão aos que começaram essa história, aos que passaram pelo clube ao longo de 6 décadas e deixaram sua contribuição e aos companheiros e companheiras que hoje seguem dando a continuidade a esse trabalho. Uma instituição chega aos 60 anos por acaso. Chega porque muitas pessoas acreditaram no propósito de servir e estiveram dispostas a dedicar o seu tempo em favor do próximo. Tenho muito orgulho de fazer parte de um pedacinho dessa história. E essa moção de aplauso é o reconhecimento desta casa e de todos que contribuíram e continuam contribuindo pelo Lions Clube de Santa Cecília. Agradeço a todos os vereadores e vereadoras que aprovaram essa moção e desejo muita saúde e longevidade de vida a todos os companheiros de lá. Uma boa noite.
12: Obrigado, vereador Ney da Saúde. Palavra livre para a discussão com a palavra o vereador Márcio.
2: Boa noite, senhor presidente, vereadores, vereadoras e o público aqui presente que nos acompanha nas redes sociais. Na sessão anterior tivemos uma discussão importante sobre a possibilidade de conceder um bônus aos professores na ocasião do Dia do Professor, celebrado em outubro. Quero dizer e deixar claro, nossos professores merecem reconhecimento. São profissionais que ajudam a formar nossas crianças e o futuro do nosso município. Portanto, toda iniciativa de valorização na educação deve ser discutida em respeito, com respeito e responsabilidade. Mas essa discussão também nos leva a uma questão maior. A todos os servidores públicos e municipais que merecem ser valorizados. Professores, profissionais da saúde, motoristas, operadores de máquina, servidores administrativos, agentes comunitários, trabalhadores da limpeza, da assistência social, da agricultura e de todos os demais setores. Cada um possui uma função importante para que o nosso município funcione e para que os serviços cheguem à população. E essa valorização precisa ser real. O bônus pode ajudar em determinado momento, representar um reconhecimento, mas ele é passageiro. O que o servidor precisa é de segurança, perspectiva, crescimento, remuneração compatível com suas responsabilidades. Por isso, defendo que o Poder Executivo realize um estudo sério para a restauração das carreiras e planos de cargos e salários do município. É preciso avaliar atribuições, corrigir possíveis distorções, estabelecer critérios claros de progressão, criar condições para que o servidor possa crescer profissionalmente. Valorizar o servidor, não entregar um benefício em uma data comemorativa, esquecer dele durante o resto do ano. Valorizar é contribuir para uma carreira digna. Também precisamos enfrentar uma outra realidade, o elevado número de servidores temporários no município. A concentração temporária deve servir para situações excepcionais e por tempo determinado. Ela não pode substituir indefinitivamente cargos permanentes e necessidades habituais da administração pública. Quando a necessidade de serviço permanente, o caminho é adequado é o concurso público. O município precisa identificar vagas existentes em seu quadro, verificar quais serviços possuem necessidades contínuas, organizar a realização do concurso público. O concurso oferece igualdade e oportunidade para quem deseja ingressar no serviço público. Também fortalece a continuidade do serviço, reduz a troca frequente de profissionais que permite que o servidor construa uma carreira, adquira experiência e crie vínculo com a comunidade. Não podemos tratar como temporário aquilo que é a prática e já se tornou permanente. Essa discussão não deve servir para colocar uma categoria contra outra. Não se trata de retirar direito ou reconhecimento dos professores. Trata-se de ampliar debates, reconhecer que a administração pública depende do trabalho de todos os seus servidores. O que precisa é fazer planejamento. Precisamos de um diagnóstico verdadeiro do quadro pessoal, de um estudo e restauração de carreira, correção de eventuais desregularidades, um cronograma responsável para a realização de concurso público. Valorizar o servidor é valorizar o atendimento prestado à população. Quando o servidor possui condições dignas de trabalho e remuneração justa, a perspectiva de carreira, quem ganha é o cidadão. Ganha o paciente que procura o atendimento, o aluno que entra na escola, o agricultor que precisa de apoio de toda pessoa que depende de um serviço público decente. Por isso, deixo hoje o meu apelo ao Poder Executivo, que a discussão iniciada em torno do bônus dos professores seja o começo de um debate mais amplo, que possamos avançar na bonificação passageira para a valorização permanente. Os servidores públicos não precisam apenas de homenagem, precisam de respeito, estrutura e reconhecimento durante o ano todo. Muito obrigado.
12: Obrigado, vereador Márcio. Palavra livre por ordem de inscrição com a palavra a vereadora Alessandra.
9: Senhor presidente, vereadora, vereadores, todos que nos acompanham e os ouvintes da rádio, que também chegam, inclusive, no interior de nossa cidade. Quero iniciar falando que hoje estive numa reunião com a nossa coordenadora regional, a senhora Ilse, aqui de São Cristóvão, falando sobre o curso de técnico em enfermagem. Já era para esse curso estar acontecendo, mas houveram alguns imprevistos e hoje eu cobrei porque muitas pessoas nos procuraram para saber. Um curso aqui importante na cidade, a área da saúde todos os dias requer mais profissionais e precisa ter esse olhar e esse investimento. E ela disse que nos próximos dias estará fazendo uma visita aqui na Câmara, inclusive, presidente, e vai falar para todos nós aqui desse assunto tão importante para a área de quem interessa se capacitar e não pagar, inclusive, né? Que vai ser gratuitamente. Então, quero agradecer aí a Ilse pelas informações e pelo convite e falar a vocês que me procuraram pedindo sobre esse assunto do curso técnico em enfermagem aqui em Santa Cecília. Também falar que estou organizando a documentação para encaminhamento à Receita Federal com pedidos de produtos e veículos apreendidos para a gente poder destinar às instituições aqui do nosso município. Produtos muito bons, inclusive, novos. Estava em reunião com vereadores aqui do município próximo, aqui de Tangará, que já fazem esse trabalho e funciona muito bem, e os resultados para o município e as instituições são muito importantes. Também agradecer ao nosso promotor de justiça, Dr. Rafael Escudo Nascimento, que esteve fazendo a visita institucional na saúde na última quarta-feira, dia 16, onde me acompanhou também o vereador Sabiá, estivemos com o prefeito, e a gente fez esse pedido através ali também, a juíza já teve ali dias atrás, para ter mais transparência, né? Todas as dúvidas, todas as documentações, toda a estrutura, para que eles também possam estar conhecendo e ter aí uma facilidade quando a gente também precisa, né, dos atendimentos nessa área aqui do nosso município. Ainda quero falar aqui a respeito de uma indicação que eu fiz ainda na legislatura anterior, que foi sobre a sala do empreendedor, onde muitas pessoas tinham dificuldade de abrir, fechar, funcionar, capacitações. E na gestão passada foi inaugurada a sala do empreendedor na prefeitura e depois acabou que encerrou a gestão e parou esse trabalho, vinha cobrando e agora voltou a funcionar, né? Tudo que é bom deve continuar e voltou a funcionar a sala do empreendedor ali na antiga rodoviária. Então quem precisar, que é da área, passem lá, converse com a equipe e tenham esse atendimento que é bom para toda a população da área do empreendedorismo, né? Ainda falar aqui que também tem uma indicação realizada que é sobre cuidar de quem cuida, algo que aqui a secretária de assistência social até comentou, principalmente na área da saúde. Eu conversei com alguns dos profissionais da saúde que me falaram que há anos não fazem um check-up e trabalham lá. Então cuidam das pessoas todos os dias e às vezes deixam de se cuidar. Então acredito que todas as secretarias devem fazer esse check-up por setor, fazer um dia D, atender essas questões de todos os servidores. Todo profissional merece essa valorização, esse cuidado e esse incentivo. Para que você possa entregar mais, para que você possa fazer um trabalho ainda melhor, você também precisa estar muito bem. Você deve ter esse cuidado. Já fiz também esse pedido para o Dia da Cidadania, que envolva não só a parte dos nossos servidores, mas para toda a comunidade. Espero que em breve aconteça esse Dia da Cidadania aqui em Santa Cecília, que há muitos anos não tem, e é também muito produtivo, com resultados aí para a nossa comunidade. Seguimos aí de plantão, atendendo as pessoas que nos acionam nesses dias aí de chuva, muitas pessoas preocupadas, agora há pouco ainda recebi aqui algumas demandas, a questão da luz, né, que teve um raio bem próximo ali no bairro Marcelino Fernandes, já encaminhei ao coordenador regional aqui da Celesc, e a gente está aí para isso, para ouvir vocês, para atender quem nos chama, né, e também a gente sai, né, a gente pisa no chão, a gente vai nos bairros, a gente vai nas casas, vai nos lugares e verifica as situações. Tem muitas pessoas que carecem de atenção, de cuidado, de assistência, mas elas não pedem. Por isso que nas visitas a gente consegue estar constatando essas situações e dando atenção merecida a cada munícipe aqui de Santa Cecília. Sigo à disposição de todos vocês, na transparência, na paz, na tranquilidade, de consciência tranquila, sabendo que faço diariamente o meu melhor e corretamente. Agradeço ao nosso secretário de assistência social e a equipe que vieram aqui prestar as informações aqui na nossa Câmara de Vereadores. Muito obrigada.
12: Obrigado, vereadora. Palavra livre, por ordem de inscrição, com a palavra a vereadora Lucimara.
15: Senhor presidente, vereadora, vereadores, quem nos acompanha pelas redes sociais aqui presente, em especial pela rádio Alvorada. Primeiro quero destacar a presença hoje da secretária Maritana, toda a sua equipe, por nos explanar, nos falar aqui, né? E como a gente está através também da rádio, explicar a população que sim, né? Tem, você que não tem condições, quando um ente querido falece, você não tem como pagar o funeral, existe o benefício eventual da Secretaria de Assistência Social, né? Que você pode entrar em contato, pode ligar a qualquer horário, seja no final de semana ou durante a madrugada, que vai ter esse auxílio e vai ser pago pelo benefício eventual da assistência social. Assim como tem o auxílio natalidade para gestante, o cartão para quem não tem alimentação em casa, né, já passou da época que o vereador dá cesta básica e ajuda, isso precisa da equipe técnica do CRAS ali para poder também entender mais sobre a situação. E outros benefícios que acabou nem sendo falado, mas também de documentação, que muitas vezes as pessoas não conseguem, não têm a condição de estar retirando cópias de certidão, por exemplo, e a assistência social, ela tem esse benefício. E parabenizar aí pelo trabalho prestado, pelas informações prestadas aqui nesta casa. Não posso deixar aqui de falar sobre, pela terceira vez, munícipes, você que me acompanha, que foi encontrado, né, um lixão novamente. Então, a prefeitura, depois de ter exposto na segunda vez ali na BBUD, eles agora transformaram o final da horta comunitária em lixão. Tinha portão cadeado, consegui levantar um drone lá e ver toda a situação, que é sim um crime ambiental, e quem responde é o munícipe. O dinheiro que pode ser gasto, o que vai ser pago multa, poderia ser gasto com os nossos munícipes que aguardam filas, que aguardam nas filas exames e outras situações. Então, é o dinheiro que sai do seu bolso do munícipe que me acompanha. E vou sim estar sempre lutando para que a prefeitura faça algo que seja útil e que esteja dentro da lei. E quero aqui responder, porque o vereador Sabiá citou sobre ter falado sobre rachadinha e outras situações, vereador. Não falei que o senhor votou errado. Foi o senhor que falou. Se o senhor votou errado e tal. Não falei que o senhor votou errado. Falei que o senhor votou para que o prefeito permanecesse e que o senhor está assinando junto se a sua familiar for exonerada. O senhor está ajudando o prefeito a exonerar junto, assim como aconteceu com a Laure, ali da creche do bairro, Marcelino Fernandes, ao lado do Cidei, da creche da Yara, ao qual ela prestava um serviço maravilhoso, e ele a exonerou, ela já entrou na justiça. Quero aqui também falar sobre a saúde, que ainda as mães estão esperando consulta com neuro, estão esperando consulta de várias especialidades, e hoje eu falei para o próprio secretário que ele falar para os pacientes que devem procurar um Ministério Público é vergonhoso para a nossa saúde em Santa Cecília. Eu, como vereadora, me sinto envergonhada de ouvir um áudio onde ele fala para a munícipe procurar o Ministério Público. Ele, como gestor, ele deveria buscar mecanismos e não fazer com que as pessoas saiam e procurem Ministério Público para resolver. Eu lamento muito. E também soube que agora os exames carimbados, né, que isso aí já é ultrapassado também, é só para gestantes e para pessoas com câncer. Peço que quem esteja me acompanhando, que tenha exames negado, que tenha os exames de laboratório negado, qualquer situação, me procure. Me procure, grave, tire foto, o que você sentir à vontade. Faça, você está no seu direito. Né? E me procure, que a gente vai junto buscar aí explicações, vamos juntos lutar para que isso não aconteça. É dinheiro público, não é o gestor que está ali na pasta que deve decidir. É os munícipes, e passa por essa casa aqui milhões e milhões, então a gente tem que cuidar sim do dinheiro público. E falar que seguimos ainda com as ruas emburacadas, não vê máquina, as máquinas agora estão envolvidas em um evento, lá a gente vê até máquina do PAC que deveria estar no interior, né? Que isso aí é até um crime, máquina do PAC tem que estar no interior, mas o interior não vê máquinas também, e muito menos nos nossos bairros aí, porque está um verdadeiro descaso. Espero que o secretário de obras consiga aí rever sua equipe e agilizar esse trabalho. E falar da habitação, e por hora não tem renovações de habitação. As pessoas que realmente estão precisando, estão chegando lá, estão sendo atendidas pela equipe da Secretaria de Habitação, o qual está dando resposta satisfatória para as pessoas que procuram, e eu, como uma verdadeira fiscalizadora, estou sempre atenta a esses, muitas vezes, desmandos que acontecem.
12: Obrigado, vereadora Lucimara. Palavra livre, por ordem de inscrição, com a palavra o vereador Nédio Menegos.
16: Senhor presidente, vereadora, vereadores, quem nos acompanha através das redes sociais e quem irá nos ouvir através da Rádio Alvorada. Muito bem. Quero reforçar novamente esse pedido que eu fiz para que o nosso prefeito entre em contato com urgência com o prefeito de Leval Reis para que, de uma forma, seja resolvida a questão da divisa entre Rio Bonito e Leval Reis e Santa Cecília, porque são muitos acidentes, né? A semana passada aconteceu mais um, com gravidade também, né? E segundo o comentário que tem de Leval Reis, há grandes possibilidades de construir então uma lombada eletrônica do lado de lá da ponte. Então, portanto, se o município de lá for contemplado, por que não o de cá? Então a questão lá é a velocidade. Eu quero dizer mais uma vez para os moradores do Bonito que a gente está atento, trabalhando em cima disso, e nós não podemos ficar calados. Tem escola, creche, igreja, né? Falar sério, mas é uma situação que vem acontecendo há muito tempo. né, muito tempo mesmo, e as pessoas, os moradores da comunidade do Rio Bonito já não aguentam mais. Eles vivenciam os acidentes, nós só recebemos, presidente, através das redes sociais. Eles vivem o dia a dia, eles sabem, a velocidade é muito alta lá, tem que ser negociado sim, isso aí tem que ser feito alguma coisa com urgência. Eu agradeço o espaço, desejo um final de semana aí abençoado a todos que estarão nos ouvindo. Boa noite.
12: Obrigado, vereador Ned Meneguzzi. Palavra livre, por ordem de inscrição, com a palavra o vereador Josias Rodrigues.
17: Senhor presidente, senhores vereadores, senhoras vereadoras, que nos acompanham nesta noite, uma boa noite. Hoje quero falar sobre algo que muita gente percebe nas ruas, mas que ainda precisa ser explicado com clareza. Há pouco tempo, algumas pessoas faziam críticas duras à administração municipal. Apontavam erros, cobravam mudanças e diziam representar uma oposição firme. Agora essas mesmas pessoas aparecem próximo da administração. Algumas passaram a ocupar cargos, outras estão participando de atos políticos e fazendo campanha ao lado do prefeito e de seus candidatos. Mudar de opinião não é crime. Construir diálogo também não é errado. A política exige entendimentos. Mas toda mudança tão grande precisa de uma explicação igualmente e clara. O que mudou? A administração corrigiu aquilo que era criticado. Foi firmado algum compromisso público para melhorar a cidade. Ou essa aproximação aconteceu depois da distribuição de cargos e oportunidades dentro da prefeitura? Não estou afirmando que houve troca de apoio por cargo. Estou fazendo uma pergunta que hoje também é feita por muitos cidadãos de Santa Cecília. E esta dúvida aumenta quando observamos o elevado número de servidores temporários no município. Temos pessoas que foram contratadas temporariamente, mas permanece por tanto tempo que é temporário. Parece estar se tornando permanente. A contratação temporária deve atender uma necessidade excepcional e por prazo determinado. Não pode ser utilizado como regra, nem servir para substituir indefinidamente o concurso público. Muito menos pode se transformar um instrumento de acomodação política. Por isso, é legítimo perguntar: quantos servidores temporários existem atualmente na prefeitura? Há quanto tempo cada um está contratado? Quantos contratados foram renovados? Quais são os critérios utilizados para escolher essas pessoas? E existe alguma relação entre determinadas contratações, mudança de posição política ou apoio eleitoral? Essas perguntas não representam perseguições, representam fiscalização. E fiscalizar é uma obrigação de todo vereador. Também precisamos falar de frequentes trocas de secretários. Um secretário entra, começa a conhecer a pasta, organiza todo o trabalho e daqui um pouco sai. Então chega outro e começa tudo novamente onde parou. Com isso, perde-se continuidade, perde-se planejamento e quem paga a conta é a população. Temos ainda licitações que demoram, anúncios que são feitos e obras que custam a começar. A propaganda chega primeiro. A máquina e o trabalhador, muitas das vezes, chegam muito, muito depois. A população não vive de anúncio, precisa de obra concluída, rua recuperada, atendimento de saúde, transporte, educação e serviço público funcionando. Também não podemos ignorar a investigação relacionada à chamada Operação Bolso Duplo, deflagrada em março deste ano, envolvendo suspeitas que precisavam ser devidamente esclarecidas pelas autoridades competentes. É importante dizer com responsabilidade, investigação não significa condenação. Todos têm o direito à presunção de inocência. Ao contrário, é a ampla defesa. Mas a população também tem o direito de acompanhar dentro dos limites legais e do evento sigilo, se o caso está avançado e se os fatos estão sendo efetivamente apurados. Não queremos condenação antecipada, queremos apuração séria. Não queremos boato, Queremos resposta. Não queremos espetáculos. Queremos a verdade. A Bíblia mesmo nos ensina que conhecemos a árvore pelo seu fruto. Na vida pública também deve ser assim. Não basta discursos bonitos, fotografias ou promessas. É preciso observar os frutos. Transparência, coerência, trabalho, responsabilidade e resultados para a população. Quem antes criticava, agora apoia e tem o direito de explicar o que mudou. A administração tem o dever de demonstrar que as contratações obedecem os critérios legais e impessoais. E os órgãos responsáveis devem cumprir seu papel na apuração de qualquer suspeita. Santa Cecília não pode viver de alianças sem explicações, cargos sem critérios claros, secretários que entram e saem, e obras que demoram e investigações que deviam à população cercada de dúvida. Continuaremos cobrando com firmeza e com responsabilidade, porque cargo público não pertence a grupo político. Prefeitura não pertence ao prefeito. A Câmara não pertence aos vereadores. O poder pertence ao povo. E quem administra é do povo e deve estar sempre preparado para prestar conta ao povo. Muito obrigado.
12: Para encerrar agora, enquanto presidente dessa casa, quero primeiramente cumprimentar os nobres ouvintes da Rádio Alvorada, que todas as sextas-feiras aguardam para nos ouvir por todo o município de Santa Cecília. Quero primeiramente agradecer a presença da secretária de Assistência Social, Sara Maritana, que esteve na Casa Legislativa essa noite, esclarecendo algumas dúvidas trazidas pelos vereadores. Quero também parabenizar o vereador Ney da Saúde, que fez uma moção de aplausos ao Lions Club Santa Cecília pelo excelente trabalho que o Lions faz. Então, parabéns, Ney, parabéns ao Lions Club. Quero falar também do pedido de informação de minha autoria com relação às escalas médicas no pronto-socorro. Fato esse que ocorreu. A Casa Legislativa já tem alguns pedidos de informação com relação a escalas e ao pronto-socorro, e até então isso seria assunto vencido, até porque todas as informações que chegaram, mais as informações que já foram levantadas, já estão no Ministério Público para que seja apurado. Mas o fato foi que na sexta-feira, juntamente com o vereador Ney da Saúde, estivemos no pronto-socorro, e onde não foi possível localizar a escala de médicos no quadro. A recepcionista nos informou que não havia escala, a enfermeira-chefe também, então a gente foi até a sala do secretário de saúde, o qual falou que a escala não estaria lá e que ele só poderia entregar a escala aos seus vereadores que estavam em ato de fiscalização mediante ofício. Eu questionei o secretário com relação à questão que a escala deveria estar lá disponível, até por questão de lei, e também pelo fato de que o município de Santa Cecília paga os médicos, de acordo com o que eles mesmos responderam já em pedido de informação, pela escala médica. Então, como que vai pagar o médico pela escala médica se a escala médica não está no quadro, não está no site, não está em lugar nenhum? O secretário me colocou que os médicos registram ponto digital, então solicitei pessoalmente a escala e o ponto digital, ele falou que só poderia informar mediante ofício. Solicitei ao nosso jurídico para que editasse o ofício, assinamos, encaminhei ao secretário, o qual novamente me respondeu que ele não daria essa informação, que essa informação deveria ser solicitada via pedido de informação. Então aqui o fazemos, né? Fizemos o pedido de informação com relação a esse assunto e aguardamos a resposta para informar a população. Com relação a outro pedido de informação que aprovamos nessa Casa Legislativa na noite de hoje, com relação à questão dos projetos de lei de suplementação. A Casa Legislativa tem recebido projetos de lei de suplementação, muitos deles, e esses recursos, pelo que a gente entende e tem investigado e recebido também como justificativa nos próprios projetos de suplementação, são recursos que serão destinados para folha de pagamento. Hoje o município de Santa Cecília investe quase 5 milhões e 800 mil reais mensais em folha de pagamento. São aproximadamente 830 servidores, em torno de 270 efetivos e o restante contratados. Servidores esses que são que recebem, isso a gente ouve, não sou eu, mas os colegas vereadores também, que recebem mensagens de membros do Poder Executivo para que se façam presente nos eventos políticos dos candidatos que o prefeito apoia, que é importante que eles estejam lá, é porque eles trabalham na prefeitura e tudo mais. Então fica aqui um alerta aos servidores públicos contratados que esses recursos que vêm de suplementação podem ter a possibilidade de que sejam para os seus acertos após o período eleitoral. Muito provável que vocês servirão até o dia 4 de outubro e depois dessa data aí sejam dispensados. Então fica aqui um alerta para os nossos servidores do Poder Executivo. Sobre a questão do loteamento do Poleto, que também foi por duas vezes citado nessa casa no dia de hoje, e inclusive foi voto que eu desempatei enquanto presidente da Casa Legislativa, e com muito orgulho e respeito fiz isso, porque a minha conduta enquanto vereador é de responsabilidade com o dinheiro público. Eu agi dessa forma quando eu votei pela cassação do prefeito, no caso da Rachadinha, e eu agi também dessa forma quando eu votei pela rejeição do projeto Terreno do Poleto, o qual teve 14 inconsistências e mais afirmação do secretário de planejamento, que todos os vereadores que estavam na reunião das comissões puderam ouvir, que nenhuma moradia seria construída nessa legislatura. Nenhuma moradia seria construída. Então, se há tanto interesse em valorizar os recursos que vêm, utilização dos recursos, que isso seja feito de forma geral, não só quando lhe favorece. E com relação a essa questão do terreno do Poleto, ainda sem falar dos rumores de interesses particulares e pessoais na venda do terreno. E deixo aqui a mensagem ao Poder Executivo que tragam essa Casa Legislativa uma proposta de aquisição de terreno, o qual não tem vícios, não tem inconsistências, e também que, por favor, sem burbulhos de favorecimentos pessoais. Essa casa Legislativa vai tratar sempre com respeito o dinheiro que é da população de Santa Cecília. Agradeço aos nobres colegas vereadores, a quem nos acompanhou aqui a tão tarde a hora, e aos ouvintes da Rádio Alvorada.
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18: 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Um projeto de organizações da sociedade civil está transformando esmolas em reinserção social para pessoas em situação de rua em Santa Catarina. A iniciativa, chamada de Aliança por Floripa, é promovida na capital catarinense pela Associação Empresarial de Florianópolis, a CIF, Câmara de Dirigentes Lojistas, CDL, e Conselho Comunitário de Segurança, CONSEG. A mobilização capta doações da população para viabilizar empregos na área de zeladoria. O projeto já contemplou mais de 40 pessoas, sendo que 5 evoluíram para outros trabalhos, 3 retornaram ao convívio familiar e 2 estabeleceram moradias próprias. A gerente de comunicação, marketing e eventos da CDL Florianópolis, Carla Martins, explica a iniciativa.
19: Na prática, as doações são destinadas a um fundo, uma conta bancária que é administrada pela CDL, pela CIF, pelo Conseg Centro, e esses recursos pagam os salários dos zeladores e os educadores sociais do projeto. Em vez de a gente fazer uma ajuda pontual, que é a esmola, nós buscamos criar condições de fato para que essas pessoas que estão em situação de rua consigam recuperar as suas rendas, a sua rotina, a sua autonomia e consigam então reconstruir a sua trajetória.
18: Um dos pontos de atuação do projeto Aliança por Floripa é o campus principal da Universidade Federal de Santa Catarina. A gerente da CDL Florianópolis, Carla Martins, detalha.
19: Na UFSC, eles vão todos os dias, eles trabalham lá normalmente e atuam nos serviços de limpeza, de capinação, pintura, remoção das pichações, recuperação dos bancos, cuidam dos jardins. É um trabalho que é remunerado, são zeladores contratados de fato, e eles, além de melhorarem os espaços do campus, da universidade, essa oportunidade deles estarem lá também ajuda a recuperar a confiança, traz a questão da rotina de todos os dias se deslocar e até o local de trabalho, e aí, consequentemente, aumenta também a autonomia dessas pessoas.
18: A implementação de iniciativas semelhantes em outras cidades catarinenses passa pela articulação, como avalia Carla Martins.
19: É um modelo que pode ser adaptado a qualquer município, a cidade de qualquer tamanho, né? E para colocar em prática, a gente acredita que a cidade precisa reunir entidades da sociedade civil, o poder público, empresas que queiram ser parceiras de um projeto como esse, né? E organizações que têm essa experiência com acolhimento social. Isso é imprescindível, né? É necessário, é claro, que se crie ou se copie a metodologia do Aliança, e nós estamos super abertos a explicar a metodologia do Aliança, que precisa de acompanhamento, gestão dos recursos, pessoas e os parceiros que ofereçam oportunidades de trabalho para essas pessoas. E o mais importante do projeto é entender que ele não se trata apenas de oferecer emprego para essas pessoas, mas de fato construir um caminho contínuo de autonomia.
18: A chave Pix para doações ao projeto é alianca.floripa@cdlflorianopolis.org.br. De Florianópolis, da Rede de Notícias Acaerte, Cadu Reis.
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8: 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Sim, tá no ar o nosso programa, tá no ar o nosso programa, é o Frequência 94, muito boa tarde, boa tarde, boa tarde, boa tarde Santa Cecília, tudo bem com você? Boa tarde toda a grande região, você de Rio do Campo, Ponte Alta do Norte, você de São Cristóvão, Curitibanos, você amigo que sintoniza aí em Monte Castelo, Lebon Regis, Timbó Grande, Fraiburgo, seja onde estiver, Monte Carlo, obrigado, viu? Obrigado. Você tá na melhor.

0: Deus do céu! Aí, ó, o que que achou, hein? Ô, Antônio Pereira, um super abraço pra você. Obrigado pela audiência e pelo carinho da sintonia, hein? É, quem mais tá ligado com a gente aqui na programação? Ah, um abraço, né, lá pro William, tá ligado com a gente? Falando em William, eu tenho aqui um documento aqui, né? Um RG, parece? Eu acho que é um RG e um... Parece um título, né? Atenção, atenção, William Pinheiro Varela. Atenção, William Pinheiro Varela. Atenção, atenção. Teu documento tá aqui, viu? Tá aqui na rádio. Se quiser pegar, se alguém conhecer aí, só falar pra ele passar a pegar.
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0: Agora 13 horas mais 17 minutos.
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0: Agora 13 horas com mais 21 minutos. Alô, alô, alô. Esperar ele se ajeitar ali, se aprumar bem. Tudo certinho, tudo tranquilo. Aí, agora sim. Meu amigo Igor Marcondes, muito boa tarde.
8: Boa tarde, Renan Caetano. Boa tarde a todos que nos ouvem nesse momento. Mais uma sexta-feira por aqui, é um prazer, né, Renan?
0: Com certeza. Igor Marcondes, o que aconteceu, cara? Não te vi hoje de manhã, hein?
8: Ah, pois é, hoje de manhã eu recebi uma folguinha.
0: Ah, Igão, parceiro, então? Mas
8: nós não tivemos o jornal, né, no dia de hoje.
0: Mas você tem que ser igual eu, assim, Igor. Ah. Eu, por mais que eu receba folga e seja o que for, mas eu tô aqui.
8: Ah,
0: sabe
8: tá,
0: por quê? Porque eu gosto do que eu faço.
8: É isso aí mesmo, hein?
0: Oi, Igor Marcondes. Mas que legal, Igor. Que bacana, né? É bom, né, também, né? A gente dar uma esparecida.
8: Ah, sim, com certeza, né, Renan? E hoje, né, já estamos de volta, retornando aos trabalhos a partir de agora. Uhum. E hoje é um dia muito especial, né, rapaz?
0: Hoje é.
8: É o Dia Nacional do Rádio. Esse meio de comunicação que a gente tanto ama e tanto, né, admira, está aqui todos os dias levando informação, alegria, música. E que bom que hoje nós podemos comemorar, então, o Dia do Rádio. Né?
0: Eu fico feliz, viu? Fico feliz. Inclusive hoje, Igor.
8: Ah.
0: Hoje eu tirei a manhã toda para dar uma visitada nos nossos amigos.
8: Rapaz, aí sim.
0: Visitei alguns, né? Porque a gente chega. Daí você sabe, né, Igor, aquela conversa que é pra ser de 5 minutos virou uma conversa de 40 minutos.
8: É, porque o Renan não sai sem tomar um cafezinho.
0: Não tem, né, não tem como sair sem tomar um café, né. Mas eu quero mandar abraço, né, pra toda essa galera, meu amigo Marcos ali da Agromaster, dei uma passadinha por ali, mandar um abraço também lá pro meu amigo Bassoura, né, passei lá também, Deixa eu ver quem mais. Meu amigo Martin também, né? Passei lá, né? Conversar um pouco com ele, né? É parceiraço aqui da Rádio Alvorada FM também. Deixa eu ver quem mais. Passei no meu amigo Ângelo, né? Ali da Tiger também. Passei ali, né? Agora ele integrando, né? Aí nessa próxima semana, integrando o nosso quadro aí de parceiros, né? Então,
8: um abraço. Olha só, Ângelo. Rapaz. Seja bem-vindo.
0: Com certeza. Passei em vários lugares, Igor. Passei em vários lugares, né? E o que me chamou muito a atenção, sabe o que foi?
8: Ah.
0: A credibilidade que o rádio tem.
8: É muita, né, Renan?
0: O rádio veio televisão, o pessoal pensou, não, agora o rádio se foi.
8: Rádio internet. Se mantém.
0: Veio a internet, o pessoal pensou, não, rádio, agora o rádio cai, não caiu. Veio a TV por assinatura, né?
8: Isso.
0: Canal de streamer e tudo mais. O pessoal pensou, não, agora vai cair o rádio. Veio rede social e um monte de gente pensava, vai cair. E o rádio se mantém de pé, né?
8: Se mantém e sempre se atualizando, né, Renan? Hoje,
0: com certeza.
8: Nós estamos no Dial 94.5. E também em todas as plataformas digitais, através das redes sociais, dos aplicativos, do site. Então, assim, o rádio se mantém forte e está também, assim como as demais tecnologias, né, sempre evoluindo, sempre acompanhando, mas nunca vai perder o seu espaço. Até porque, né, Renan, o rádio tem sempre se reinventado e continua ganhando seu espaço cada vez mais. Tem pessoas que vê alguma informação na rede social, na televisão, e fica aguardando sair no rádio. Por quê? Porque quando sai a informação na rádio, Renan, ela está confirmada, já, né, já está tudo certo, porque antes de informar, a gente busca, pesquisa, vai na fonte, e é esse nosso trabalho todo que faz do rádio o meio de comunicação mais confiável, né, para muitos dos nossos ouvintes.
0: Que bacana, hein? É quando eu falo que o Igor é uma verdadeira enciclopédia humana. Você sempre falava dial e eu não sabia o que, que era. Hoje que eu fui descobrir. O dial é o ponteiro, né? Ou o visor que indica a frequência, né?
8: É isso mesmo.
0: Que legal, hein? Eu pensava, mas o que será que é dial que o Igor tanto fala? Será que é um amigo dele? O Igor fala, lá no Dio tá... Deu pra cima, será que o Dio tá sintonizado mesmo? Um abraço pro Dio. Mas não, né? O Dio é o ponteiro,
8: rapaz,
0: né?
8: Mas é isso mesmo, Renan.
0: Quando eu falo, é difícil eu não ter razão.
8: É.
0: A única discussão que eu não tenho razão mesmo é com a minha patroa, né? Essa aí eu duvido. Eu duvido que tenha algum homem, né, que é casado que tem mais razão que a esposa.
8: Lá na casa do Renan, a última palavra é sempre dele.
0: Com certeza.
8: Ele sempre diz.
0: É a palavra.
8: É tá isso bom, mesmo. Então, tudo bem. É isso mesmo.
0: Brincadeiras à parte, quero mandar um abraço pra minha esposa, né? Um beijão pra minha esposa Letícia, que tá ouvindo, né, lá no trabalho, mas tá ouvindo ela, as companheiras de trabalho dela. E mandar um abraço também. O Brian tá na escola, né? Mas mesmo assim, rapaz, eu sempre gosto de mandar abraço pra ele. Que às vezes, né, vai que alguém grava e mostra pra ele, ó, teu pai mandou um abraço pra você. Então, um abraço pro Brian. Abraço também pra minha tia, né? A tia Zilda. Abraço pra Brenda. Sempre estão com o rádio ligado. A tia Zilda, que é a nossa... como que eu posso dizer? De geração em geração. Ela cuidou de mim, né? Quando eu era... criança, e agora ela cuida do Brian, né? É uma
8: bacana,
0: excelente,
8: rapaz.
0: Cuidadora, né? É uma tia que eu tenho um carinho enorme, né? Assim como todas as tias, mas tem as tias que a gente também, sim, né? Tem aquele carinho enorme, porque faz parte da história da gente, né, Igor Marcondes? A tia Zilda, a Vonirda, que ficava comigo quando era mais novo também, né? Eu era criancinha, a Vonirda ficava, tia Jora. E agora a tia Zilda, né, segue aí com o meu herdeirinho.
8: O Brian,
0: cara. O Brian, uma figura.
8: Uma figura, né, rapaz?
0: Vamos pra uma música, então, antes da gente atualizar o nosso bloco por aqui. Quer pedir alguma música aí, Igor? Da atualidade? Você tá ligado nas músicas da atualidade ou não muito?
8: Rapaz, algumas eu estou acompanhando sim, porque a gente nesse meio precisa estar sempre atualizado, né? Nós temos que trazer música para todos os gostos.
0: Com certeza.
8: Vamos ouvir uma do Gustavo Mioto, das mais recentes?
0: Aham, Gustavo Mioto. Eu não lembro agora se Gustavo Mioto é só com um T. Gustavo Mioto, eu tenho aqui Causador de Choro, Princesa com a participação de Ana Castela, Nada com Nada com a participação de Grupo Menos é Mais. Essa aqui deve ser, né? Tem o Grupo Menos é Mais, é sucesso, né?
8: Vamos lá então.
0: É sucesso pro nosso Frequência.

0: Agora 11, ou melhor, 13 horas com 31 minutos.
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0: Agora 13 horas mais 37 minutos aqui na programação. E nós seguimos, né, Igor Marcondes? Sextou, hein?
1: Exatamente, Renan Caetano chegou a tão esperada sexta-feira. E tivemos jogo do Brasil.
0: E aí? Tivemos? Eu nem...
1: Sim, sério? Brasil e Austrália.
0: Capaz, meu Deus do céu.
1: Não é aquele resultado tão empolgante, né? Porque foi um empate.
0: Meu Deus, cara, empatar com a Austrália vai ganhar de quem, amigo?
1: Pois é, rapaz, muita gente tem falado, né, a respeito desse jogo, né, tem demonstrado aí um certo descontentamento com o desempenho da atual seleção.
0: Meu Deus, cara, não é verdade isso.
1: Pois é, rapaz, empatamos com a Austrália e hoje foi aquela tão falada partida, né, que marcaria o início do novo ciclo da seleção brasileira, mas infelizmente não começou como gostaríamos.
0: Começamos bem. Bom, começar, rapaz, não perdendo já tá bom, né?
1: É, melhor um empate do que a derrota, né, Renan?
0: É, eu tava, inclusive, vendo, né, a CBF vai limitar o número de jogadores estrangeiros no Brasileirão, né?
1: Sim.
0: Aqui nos times... Né, a CBF cuida do Brasil, é claro, né? Nos times brasileiros. Isso. Vai limitar, né? Já começou, né? Cada ano corta dois jogadores. Então isso é muito bom, sabe por quê? Porque o Brasil é um verdadeiro celeiro, né? O Brasil é um verdadeiro lugar onde tem bastante dinheiro.
1: Exatamente.
0: Né, pra pagar jogador, né? Então... Os jogadores dos países vizinhos vêm todos pra cá, jogam, né? E daí virou um verdadeiro... O Brasil virou um simplesmente um...
1: Isso.
0: Como que eu posso dizer? Qual a palavra certa será pra usar, Igor Marcondes?
1: Um centro de jogadores estrangeiros. Um centro, né?
0: De jogadores...
1: Um grande centro.
0: Isso aí, um grande centro de jogadores estrangeiros. E daí esses jogadores se preparam aqui no Brasil, jogam em alto nível aqui no Brasil... E depois sabe o que eles fazem?
1: Vão embora.
0: Defender suas seleções. Sim. na Copa, né? É por outras seleções. Então agora, se o cara quiser jogar aqui no Brasil, ele vai ter que naturalizar. É naturalizar
1: isso? Isso, isso.
0: Né? Vai ter que se naturalizar brasileiro. E daí vai... Eu acredito que isso é bom pro futebol brasileiro, sabia? Porque se a gente notar, a França, a maioria dos seus jogadores é tudo naturalizado, né?
1: Sim.
0: Não é da França mesmo. Né? Então, as estrelas da França mesmo não são franceses, né? Uma coisa que eu acho interessante, por exemplo, né, para quem tá ouvindo e gosta de esporte, no futsal, a equipe do Aliança aqui de Santa Cília tem o Patrick Nora, né? O Patrick Nora é o capitão da equipe e tal, foi capitão da seleção italiana e tudo mais. Esses dias eu tava conversando com o Patrick... E daí eu perguntei, ô Tiki, quantos brasileiros tinha na seleção da Itália, do futsal, em 2008, né, naquele Mundial, onde a Itália ficou em terceiro lugar? O Patrick falou bem assim, Renan, a totalidade dos jogadores era brasileiro.
1: Rapaz.
0: Todos naturalizados, né, pra jogar pela seleção italiana. Todos os jogadores nasceram aqui no Brasil, né, e tiveram... É uma boa parte da sua vida aqui no Brasil e depois que se aposentaram, vieram novamente pro Brasil. Então, pra gente ver, né? A semifinal, então, da Copa de 2008 foi entre Brasil e Brasil. Né? Brasil e Itália, né? O Brasil com aquela seleção magistral, né? Falcão, enfim, né? E pra gente ter uma ideia, então, né, Igor Marcondes, como o Brasil é um celeiro de talentos. Mas que serve para outros países, né?
1: Isso.
0: Até mesmo os jogadores que começam aqui no Brasil vão para a Europa, elevam o nível do futebol da Europa, né? E acabam não se encaixando para jogar junto pela seleção. Isso é triste.
1: É uma medida legal, né? Que eu também concordo, acho que vai, né, fazer uma diferença. E esperamos ver a nossa seleção brasileira melhor daqui para frente. Como disse Carlo Ancelotti na coletiva, o torcedor precisa ser paciente. Mas tomara que venham aí os bons resultados, porque ultimamente, rapaz, tá sendo difícil, né?
0: É, eu sou sincero, se continuar desse jeito, na próxima Copa eu não vou assistir o Brasil no estádio.
1: Rapaz!
0: Não ter dinheiro pra isso, né? Vamos então, Léo e Rafael?
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0: Agora 13 horas com mais 49 minutos, a gente vai para mais um rápido intervalo. Deixa eu mandar abraço aqui lá pro meu amigo Anilson, né? Tá ouvindo a programação, participando, interagindo aqui comigo também, né? Um super abraço. Vamos para um intervalo?
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0: Agora 13 horas mais 50 minutos.
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0: Maravilha, né? Nós seguimos por aqui com o nosso programa, falando sempre pra você, amigo, que tá sintonizado com a gente, da gratidão que nós temos em ter você ligado aqui na programação.
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0: Agora 13 horas mais 55 minutos, tem Lovers aqui na programação.

0: Agora 14 horas com mais 6 minutos aqui na nossa programação. Nós vamos para mais um rápido intervalo. Voltamos já já.
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0: Quatorze horas mais 7 minutos.
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4: O Tribunal Superior Eleitoral reforça a infraestrutura do e-título para garantir o funcionamento do aplicativo durante os dois turnos das eleições 2026, inclusive nos dias de votação. A expectativa é evitar as interrupções que ocorreram em eleições anteriores, quando o download e o primeiro acesso eram suspensos para reduzir a sobrecarga do sistema. Para 2026, a previsão é manter esses serviços disponíveis durante a votação. O presidente do TSE, ministro Cássio Nunes Marques, destacou as várias funcionalidades do e-título ao inaugurar um espaço no tribunal exclusivo para tratar da plataforma.
5: O e-título permite ao eleitorado brasileiro emitir o próprio título eleitoral, consultar o local de votação, emitir certidões eleitorais, justificar a ausência no pleito e inscrever-se como mesário voluntário. Quero anunciar que para as eleições de 2026, o TSE, confiante nos melhoramentos de infraestrutura promovidos, permitirá que a emissão do documento seja feita, inclusive, nos dias de votação.
4: Mesmo com a estrutura reforçada, a Justiça Eleitoral recomenda que o eleitor baixe e ative o aplicativo com antecedência, evitando concentração de acessos nos dias de votação. Eleitores com biometria cadastrada e fotografia disponível no aplicativo também podem utilizá-lo como documento oficial de identificação na votação. Nunes Marques informou também que a Justiça Eleitoral poderá se comunicar com o eleitor através do e-título.
5: A nova versão do aplicativo também reúne mais serviços em um único ambiente, como quitação de débitos por Pix ou cartão. O e-título permite, da mesma forma, que a Justiça Eleitoral se comunique diretamente com o eleitorado por meio de notificações diretamente no celular. Nesse contexto está a criação do espaço do e-título. Quanto mais serviços digitais oferecermos, maior é a nossa responsabilidade de garantir que eles estejam disponíveis quando o eleitorado deles precisar.
4: O primeiro turno das eleições será realizado em 4 de outubro e o segundo turno, onde houver, será em 25 de outubro. De Brasília, da Rede de Notícias Acaerte, repórter Rita Sardi.
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0: É, maravilha, né? Maravilha. Deixa eu, inclusive, mandar abraço aqui. É, lá pro meu grande amigo, inclusive, tá ouvindo, né? O Lucas tá viajando, né? Representante comercial, tá viajando e curtindo a 94.5 também, né? Um super abraço. Obrigado pela audiência, pelo carinho da sintonia. Agora nós vamos para mais um rápido intervalo e voltamos já já.
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0: 14 horas com mais 24 minutos. Boa tarde para você.
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0: Agora 14 horas com mais 32 minutos.
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3: Agora 14 horas mais 37 minutos, tem Vanessa aqui na programação, né? Música internacional.

0: Agora 14 horas mais 43 minutos, a gente vai seguindo por aqui, sempre com muita alegria, alto astral, descontração e a sua participação, é claro, né? Deixa eu mandar um abraço lá pra Dani, tá confirmando a audiência, né, na programação, e falou aqui, né, que sextou, é verdade, sextou, hein, Dani? Um super abraço, obrigado pela audiência, obrigado pela sua sintonia, tá bom? Quem mais tá participando comigo por aqui? A Zenilda também, né, tá com o radinho ligado por lá, mandou boa tarde, meu grande amigo Jailson também, um super abraço, obrigado aí pela sua participação, viu? Ó, atenção, porque eu vou falar pra você a respeito do alvorada945.com.br. 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Você já conhece o nosso site? 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Lá no nosso site, então você fica bem informado também, tá bom? Então tá legal.
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0: Agora 14:44.
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0: Maravilha, deixa eu falar pra você, o nosso Clima 94 está no ar a partir de agora. Aqui em Santa Cecília, neste momento, a temperatura está em 24 graus. Vento que sopra 3 km por hora. É uma sexta-feira, o tempo predominantemente ensolarado. É o nosso Clima 94.
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0: Maravilha, agora 14:46, a gente vai falar das ofertas dessa sexta-feira no Big Bom. 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

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Esse foi o nosso Frequência 94. E pra finalizar, eu quero agradecer você, né, pela sua audiência, pelo carinho da sintonia. E é claro, eu quero aqui de antemão dizer pra você que fique ligado, porque na sequência tem o Sertanejo Bom Demais, tá bom? Uma tarde especial pra você! Digitando! Essa

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0: 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Sim, eles estão comigo, vamos juntos! Eu tô feliz porque eu tô aqui na Alvorada. Ó, deixa eu falar pra você, desde já, né? Deixa eu falar pra você, meu amigo, pra você, minha amiga, que você pode participar no 99106-3978. Vamos juntos a partir de agora até as 17 horas, até as 5 da tarde. Pra começar, tem Jads e Jadson.
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0: Agora 15 horas com mais 14 minutos.
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0: Agora 15 horas mais 19 minutos, tem Jorge e Matheus.

0: Agora 15 horas com 30 minutos.
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2: Está acontecendo na cidade de Videira a etapa regional dos Jogos Abertos de Santa Catarina e Santa Cecília está representada no futsal masculino pela equipe do Aliança. A equipe de Santa Cecília estreou contra a equipe de Curitibanos na abertura da competição, ainda na quarta-feira, venceu Curitibanos pelo placar de 4-3, ótimo resultado da equipe do Aliança, que representa o município de Santa Cecília nessa importante competição. O segundo compromisso, ainda na fase de grupos, é hoje. A equipe entra em quadra às 19 horas contra o Pouso Redondo Futsal. É a promessa de um grande jogo, o Pouso Redondo, que também venceu o Curitibanos. E as duas equipes vão disputar aí vaga na próxima fase da competição. A bola rola 19 horas no ginásio Medalhão. Avançando de fase, a equipe do Santa Cecília joga amanhã, sábado, as fases eliminatórias em busca de uma vaga na fase estadual dos Jogos Abertos de Santa Catarina. Com as informações para o Giro do Esporte, Jean Andrade.
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1: Agora 15 horas mais 37 minutos, atenção você que tá ligado com a gente, não desliga o seu radinho, tá? Não desliga o rádio, porque a gente momentaneamente vai precisar fazer uma breve pausa aqui na programação para manutenção, beleza? Então, uma breve pausa, enquanto vai tocando as músicas, a gente vai ficar pelo aplicativo lá no alvorada945.com.br também, tá bom? Então fica ligado porque é rapidinho a manutenção.

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0: Que maravilha, que legal, que alegria estar apresentando essa programação pra você. Ó, deixa eu mandar abraço aqui, lá pra minha amiga Amanda, né, que tá ouvindo a programação. É, a Amanda tá ligada com a gente lá também. Lembrando, né, lembrando que o futsal, né, tá representado pela equipe do Aliança, né, como o Jean Andrade falou agora há pouco aqui no nosso Giro do Esporte, mas também, né, acaba de mandar mensagem aqui o meu grande amigo, inclusive, né, na verdade é minha grande amiga, a Ana mandou, né, uma mensagem aqui, um abraço pra ela, lá pro meu amigo Celso, né, a equipe do Aliança, de bolão também, né, tá representando Santa Cecília no bolão masculino lá em Videira também, né? E além disso, os meninos do basquete da equipe Woodpeckers, né? Estão lá representando Santa Cecília. A primeira vez que Santa Cecília vai disputar o JASC no basquete, né? Estão lá jogando. Então, um abraço para toda essa galera, né? É o esporte, né? O esporte colocando sempre a vida em movimento. E isso é muito legal, isso é muito bom. Então, temos aí, né, futsal, basquete, bolão, né? Eu acredito também, agora eu não tô lembrado, mas se eu não me engano, a bocha também representou na fase micro, né? Na fase do micro-regional no JASC também. A Clerita pedindo Gustavo Lima, lá na Campina, né? A Clerita pedindo Gustavo Lima, Bala Alojada. Essa música é boa, hein? Essa música aí é de chorar. Ô, Clery, vai lá então, ó. Depois do intervalo, tá, Clery? Vou deixar você na expectativa por enquanto. Depois do intervalo vai a música do Gustavo Lima.
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0: Agora 15 horas mais 49 minutos.
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0: Agora faltando 5 minutos para as 4 horas da tarde, a Cleri pediu, né? A Cleri pediu, a gente vai mandar Gustavo Lima.

0: ao som de Nascimento e Zeloni. Quem conhece essa dupla? Quem conhece? É a música Dor do Cotovelo. Deixa eu mandar um abraço aqui, inclusive, né? Mandar um abraço pra toda a galera que tá ouvindo nossa programação. Aí que tá na máquina pesada, né? Os amigos da máquina pesada, muito obrigado pela audiência, pelo carinho da sintonia. Os amigos também que estão aí no Suco do Pica-Pau, né? Os amigos do Suco do Pica-Pau. Os amigos que estão aí naquelas operadoras, né? Naquelas máquinas Harvester. Um super abraço, obrigado pela audiência, pelo carinho da sintonia. Agora a gente vai para mais um rápido intervalo e voltamos já com mais música para você.
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0: 16 horas com mais 2 minutos.
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2: 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O Encontro Nacional dos Serviços Sociais da Indústria da Construção Civil debateu a saúde física e mental de trabalhadores do setor em todo o país. O evento foi organizado pelas regionais da Grande Florianópolis, Joinville e Blumenau. As atividades ocorreram na sede da Federação das Indústrias de Santa Catarina, a Fiesc, entre quinta e sexta-feira. O presidente do Seconce Grande Florianópolis, Carlos Berenhauser Leite, entende que acidentes de trabalho continuam um dos principais desafios de segurança no setor da construção civil.
3: Ainda temos uma combinação importante de riscos relacionados tanto à segurança quanto à saúde do trabalhador. É um setor que exige bastante fisicamente, então questões osteomusculares como dores lombares, problemas de coluna, ombros e membros superiores merecem muita atenção, principalmente pela movimentação de cargas, posturas inadequadas e atividades repetitivas. Ao mesmo tempo, não podemos deixar de falar dos acidentes de trabalho, quedas de altura, acidentes com máquinas e ferramentas, choque elétrico e outras ocorrências típicas da atividade continuam exigindo um trabalho preventivo permanente dentro dos canteiros.
2: Cerca de 140 mil catarinenses trabalham na construção civil de acordo com o Cadastro Geral de Empregados e Desempregados, o CAGED. Em junho, a atualização da norma regulatória 1 ampliou a responsabilidade das empresas sobre os riscos pertinentes à saúde mental dos trabalhadores. Carlos Leite explica que o encontro realizado nesta semana também trouxe uma atenção redobrada para o assunto.
3: Esse é um tema que ganhou muita força e que representa uma evolução importante na forma como enxergamos a saúde e segurança do trabalho. A construção civil sempre trabalhou muito fortemente com os riscos físicos, químicos, de acidentes e ergonômicos. Agora, precisamos ampliar esse olhar também para os fatores psicossociais relacionados ao trabalho. O Seconce Grande Florianópolis começamos a trabalhar esse assunto antes mesmo da entrada em vigor das novas disposições da NR1. Estruturamos uma metodologia envolvendo nossa equipe de engenharia e segurança do trabalho, medicina do trabalho e psicologia, justamente porque entendemos que esse não é um assunto que possa ser tratado de forma isolada.
2: Nacionalmente, o Serviço Social da Indústria da Construção Civil está presente em 8 estados e no Distrito Federal. Dados do Seconce Brasil apontam que, anualmente, são realizadas 30 mil consultas médicas, 10 mil consultas odontológicas e 70 mil exames complementares pelo serviço. De Florianópolis, da Rede de Notícias Acaerte, Arthur Westphalen.
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1: Agora 16 horas com mais 10 minutos. Tem Lauana Prado.

0: Agora 16 horas com mais 15 minutos.
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1: Agora 16 horas com mais 21 minutos. Tem Luiz Cláudio e Juliano. Não era eu, participação de Jorge Mateus.
2: Jorge Mateus.

0: Valeu!
1: Maravilha, maravilha! Deixa eu falar pra você, né, meu amigo, minha amiga. Já estamos entrando na última meia hora de programação aqui e eu quero que você participe comigo no 991063978, né? Interage comigo nessa última meia hora, porque daqui a pouquinho tem Gilmar Santos e o Bailão da 94. Fica aí, tá bom?
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1: Agora 16 horas com mais 36 minutos, tem Fidu Mijeca aqui na programação.

0: Agora 16 horas mais 46 minutos.
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Agora 16 horas mais 52 minutos e a gente vai encerrando aqui o nosso Sertanejo Bom Demais, agradecendo você pela sua audiência, pelo carinho da sintonia, agradecendo, é claro, a Agromaster, Luper Pneus, Supermercado Medeiros, Medeiros Farma, JH Variedades e Dema Tintas pela parceria de sempre, e eu volto no domingo, viu? Vou fazer o domingão aqui na programação, né? Daqui a pouco tem Gilmar Santos e o Bailão.

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10: 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Vamos lá, que tá começando o nosso Bailão da 94. É sexta-feira, 25 de setembro. Gilmar Santos com você nesse dia do rádio, um dia tão especial. Oficialmente na primavera, 23 graus, tempo ensolarado, dia bonito, calorzinho, né? Coisa boa. 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Vamos abraçando você onde quer que você esteja. Tá em casa, tá no carro, no trabalho, no ônibus, tá voltando pra casa já. Pessoal da escola, transporte de trabalhadores, hoje é o dia. Participa com a gente aí no 991063978. Sorteio de ingressos hoje pro bailão de amanhã. É Xeloquedo e marca baileira. Lá no Centro de Eventos Milênio. Participa aí com o nome completo e bairro. Tá no ar o nosso bailão da 94 desse jeito assim, ó.

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1: A gente já começa desse jeito com Candeeiro das Brutas. Garotos de ouro, homem não vale nada, homem é tudo igual, mas por que será que elas escolhem tanto, né? Ih, rapaz. Banda Destaque Nacional pra começar muito bem, a calamidade emocional. Vou mandar um abraço lá pro meu amigo Sebastião, lá de Timbó Grande, né? O Sebastião Borges, obrigado pela audiência aí. O amigo Evaldo tá na sintonia também. Um abraço, Sérgio Medeiros, lá da nossa querida Monte Carlo, né? Tá pedindo a Vaneira Santo Antônio, do grupo Renascença. Não conheço essa aí, o Sérgio. Se eu achar ou tiver aqui no sistema, eu mando pra você aí, viu? Amanhã tem Xeloquê de marca baileira no Centro de Eventos Milênio, a partir das 23 horas. 5 horas de baile, vai ser sensacional, viu? Eu te fecho o bloco com essa aqui, ó, a PM. Mas não é polícia, não, é pau mandado mesmo. É o que nós somos, não tem o que fazer.

0: Agora da FM 17:14.
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1: E já estamos de volta com o nosso Bailão da 94. Deixa eu agradecer aqui minha amiga Ailda Silva, que tá com a gente aí, minha Ailda. O Valdemar tá pedindo a música do San Marino, Bandida, para quem gostar da música, e um bom final de semana para todos. Alô, Pati, também tá na sintonia aí, a Patrícia Maiberg, lá do bairro Guilherme Rauen. Obrigado pela sintonia especial aí, viu? O Toninho Pereira de Lebon Regis também sintoniza Alvorada FM, que é bom demais da conta.

0: Estamos de volta aí, Grupo Renascença, Vaneira, Santo Antônio, San Marino e a Bandida. Banda legal, mereço mais carinho. Eita, modão! Vou agradecer aqui meu amigo Gilson, né? Que tá curtindo nosso programa lá, o pessoal da Campo Alto aí, ó. Ó, sonzão no caminhão, só dá Alvorada FM, né? É no caminhão, nas máquinas, nas caminhonetes aí, né, piazada? Um abraço pra todo mundo da firma aí, né? Deus abençoe o final de semana de vocês aí, tamo junto.
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1: Já estamos de volta com o nosso Bailão da 94, às 17h32. Quem tá curtindo aqui também, minha amiga Rosilene, né, Rosilene?
2: Boa tarde, noite, Gilmar.
1: E aí,
2: boa
1: menina?
2: Tarde, né, um solzão desse tempo, coisa mais linda, um céu maravilhoso. Quero pedir a música com Chelo Quedo. Eu toco, me bodoco quando danço uma maneira. Pra curtir nessa sexta e quero participar do sorteio do ingresso, né? Pra amanhã arrastar o pezinho novamente no Milênio. Rosilene Leite, Campo Alto. Um abraço, Gilmar.
1: Valeu, Rosilene. Obrigado pela sintonia, meu amigo Yassanã. Tá curtindo a gente lá também, Yassanã? Já pode estampar uma, né? É, mas vai com karma aí, rapaz. Bora pra casa, passando por Santa Cecília, rumo a Otacílio Costa. Tá pedindo aqui San Marino Palhaço Predileto. Lá pro Bruno Juarez e o Anderson. Vamos nessa, né? Segura lá.

0: Natal gaúcho na programação quando eu toco o Mimbodoco. Banda exemplo de Nova Petrópolis, Minamora, com participação da Caterine Eclambi, né? É isso, Caterine Eclambi, da banda Subras. Ficou muito bonita essa música aí. E ainda teve Corpo e Alma, Mulheres, aqui no nosso Bailão da 94, que continua pra você. E de tarde de sexta-feira aí, que coisa boa. Cleri tá sintonizada com a gente, né, Cleri? Pedindo o último baile. Valeu. Cleiton Melo, do Guilherme Raul, tá participando com a gente aí. A Salete também, ótimo finalzinho de tarde pra você, ouvinte, sempre ligado no bailão. Valeu, Salete, obrigado pela sintonia. Juliano Moraes também tá ouvindo a gente, lá do Guilherme Raul, hein? Tem mais aqui. Boa tarde, meu amigo Sextou. Manda a música pra nós ouvir. Estamos passando por Santa Cecília. Pode ser o Rogério Magrão e banda. Deus abençoe, amigo. Bom final de semana. Essa especialmente pro amigo Yassanã, pro Bruno Juarez. Pessoal que estão na mesma embarcação aí, né? Valeu, meu amigo Anderson. Obrigado pela sintonia especial aí, viu?
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0: Alvorada FM 17:44.
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0: Bom, nesse momento estamos com temperaturas em 21 graus. Para hoje aí, mínimas de 11, né? Não tem previsão de chuva. Para amanhã, sol com algumas nuvens durante o dia. À noite, o céu fica com muitas nuvens, mas não chove. Mínimas de 13 com máximas de 29 graus.
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0: Já estamos de volta com o nosso Bailão da 94. Boa tarde, se for possível rodar uma da banda rainha, pode ser qualquer uma. É a Silvana Santos, do Guilherme Hall, só pra curtir e também pro Serpela, né? Abraço, meu amigo Daniel, pedindo corpo e alma. É mais que uma mulher oferecendo pra esposa, pra sogra, o sogro, pessoal lá no Rio Bonito, né? E também pra quem estiver ouvindo. Fala, meu amigo Daniel, pintor, sempre na audiência, né?

0: Aí, musical JM, pra gente matar saudade, San Marino com o Palhaço Predileto. E assim vamos encerrando a nossa primeira hora. Daqui a pouquinho, oração da Ave Maria. E tem mais bailão pra você. Rogério Magrão e banda encerrando o bloco.
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0: Em nome do Pai, do Filho e do Espírito Santo. Amém. Queridos irmãos e irmãs, boa tarde. Que a paz de Jesus Cristo e o amor de Nossa Senhora estejam presentes em sua vida, em sua casa e em sua família. Neste momento, convido você a fazer uma pequena pausa. Onde quer que você esteja, procure silenciar o coração por alguns instantes e abrir espaço para a presença de Deus. Em meio à correria do dia a dia, às preocupações e aos desafios da vida, Deus continua nos chamando para confiar nele. Muitas vezes queremos respostas imediatas para nossas dificuldades, mas o Senhor nos ensina que tudo acontece no tempo certo. Talvez hoje você esteja enfrentando uma preocupação, uma enfermidade, uma dificuldade financeira ou carregando no coração uma angústia que ninguém conhece. Saiba que Deus conhece sua história. Ele conhece suas lágrimas, seus sonhos e suas lutas, e jamais abandona aqueles que nele confiam. A fé não significa que nunca teremos dificuldades. A fé nos dá a certeza de que Deus caminha ao nosso lado em todos os momentos, especialmente nos mais difíceis. Quando entregamos nossas preocupações nas mãos do Senhor, encontramos força para seguir em frente e esperança para acreditar que dias melhores virão. Por isso, não permita que o desânimo tome conta do seu coração. Agradeça pelas bênçãos que já recebeu, pela vida, pela saúde, pela família e pelas oportunidades de cada novo dia. Quem aprende a confiar em Deus descobre que Ele nunca deixa faltar aquilo de que realmente precisamos. Agora, vamos colocar nossas famílias diante da proteção do Senhor. Pai de infinita bondade, nós te entregamos todas as famílias que acompanham este momento de oração. Abençoa cada lar, fortaleça os casais, proteja nossas crianças, ilumina nossos jovens e ampara nossos idosos. Conforta os enfermos, fortaleça aqueles que enfrentam dificuldades, dá coragem aos que procuram um trabalho e renova a esperança de aqueles que se sentem desanimados. Que em nossas casas nunca faltem o diálogo, o respeito, a união e o amor. Afasta de nossas famílias toda divisão, toda violência e tudo aquilo que nos afasta da Tua presença. Que Nossa Senhora interceda por cada um de nós e nos conduza sempre para mais perto de Seu Filho Jesus. E agora, unidos pela fé, rezemos juntos. Ave Maria, cheia de graça, o Senhor é convosco. Bendita sois vós entre as mulheres, e bendito é o fruto do vosso ventre, Jesus. Santa Maria, Mãe de Deus, rogai por nós, pecadores, agora e na hora de nossa morte. Amém. Que o Senhor derrame sobre você e toda a sua família as mais abundantes bênçãos. Que Nossa Senhora cubra seu lar com seu manto de proteção e que a paz de Cristo permaneça em seu coração hoje e sempre. Receba a bênção de Deus Todo-Poderoso. Em nome do Pai, do Filho e do Espírito Santo. Amém. Muito obrigado pela sua companhia. Que Deus o acompanhe nesta tarde e lhe conceda uma noite de paz. Fique com Deus. Até o nosso próximo momento da Ave Maria.
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7: 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Come On, a banda mais apaixonada do Sul.

0: 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Calmon Vida de Luxo é o nosso bailão da 94 pra você. Abraço, meu amigo Luciano da Luz, tá ouvindo a gente aí no carro, né, ô Luciano? Obrigado pela audiência. E a Lu também aqui do centro tá sintonizada no bailão.
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3: Maravilha, às 18h22, de volta com o nosso Bailão da 94. Esqueci que era o comercial, ficou tocando Xeloquedo aí, né? Eita vida! Mandar um abraço lá pro meu amigo Ezequiel Lima e toda a família que estão com o rádio ligado em 94,5. Meu amigo Artêmio, fala aí, Artêmio.
4: Artêmio do Campo do Oriente, pedindo uma música. Com brilhação, querida amiga. Quero oferecer por França, nome,
3: querida amiga, meu Deus,
4: por Luciano, pro senhor
3: Cleito gosta do querido amigo.
4: E pra quem gostar da música, e pra vocês da rádio, que Deus, o dia foi muito abençoado, que Deus abençoe a nossa noite, beleza?
3: Um abraço pra você aí, né? Tudo é bom. Verdade mesmo, é isso, Silvana. Acontece. Cabeça de purungo, né? Ô, mas que hora que você me pediu essa música aí? Do Rainha Musical, então... tá bom, achei que tava esquecendo da outra lá, viu? Mas então tá bom, meu amigo, vou mandar essa aqui pra você primeiro, ó. Segura aqui, ó. Sextou, né?

0: Obrigado aí, brilhação, querida amiga. Meu amigo Cleiton dançou essa lá, né? O Cleiton dos Santos. Quem mais? Olá, Gilmar, tudo bem? Sou a Sandra de Melo, do bairro Adolfo Corrêa da Silva, participando do sorteio do ingresso também, né? Lá do Centro de Eventos Milênio. Lembrando que, finalzinho do programa, daqui a pouquinho, a gente vai estar fazendo o sorteio, serão duas pessoas contempladas com um ingresso cada, né? Então se prepara para curtir aí, no Centro de Eventos Milênio, Xeloquedo e o Marca Baileira. Sensacional. O amigo Ceterás que está com a gente aí, Ceterás.
1: E pode pegar. Hoje o sol foi quente, que foi de teorar. Aí estamos ligadinhos. O sol
0: foi quente.
1: Seu
0: hoje.
1: Gilmar Santos aí na Alvorada, colhendo uns moranguinhos, uns rabanetinhos e escutando a Alvorada na colônia malhada. E toca pra nós aí. A festa está boa do Toque Nativo.
0: De quem?
1: Tchau, obrigado.
0: Que grupo que é esse que eu não me lembro? Um abraço, Ceterás. Bom final de semana pra você e família aí. Tudo de bom, meu amigo.
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0: agora da FM 18:31.
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0: Baraba, barabara, pereberê, Bailão da 94 pra você. Ó, até rimou. Deixa eu mandar um abraço aqui também pro meu amigo Yassanã. Mais um abraço pro Yassanã, né, Yassanã? Dançando em roda do toco. Tá pedindo uma música Galdéria aqui que o Bruno... O Bruno não gosta de bandinha, né? Ah, rapaz, não gosta de bandinha, daí tá louco, daí paremos, né? Daí paremos. Vai ver, tá lá curtindo o cowboy do chapelão e não sei o que e tal, né? Um abraço aí, pesada. Boa noite, Omar. Participou do sorteio de ingresso pro baile do Millennium. Eva, Eva Sulema Henkmaier de Carvalho, do Marciliano Fernandes. O amigo Grilo, tomando um quisuco já lá, porque é sexta-feira, né? Tá lá na lida com o Valdeci, lá na casa dele. E se der tempo, a latinha na goteira. Essa é boa, eu gosto muito, rapaz. Boa tarde, queria o ingresso do baile, a Marisa Bandeira. Ô, Marisa, e o bairro? Marisa, cadê o bairro? Cadê o bairro? Eu acho que é do... do centro, né? Tá bom, show de bola. Um abraço aí, obrigado pela sintonia especial. Vamos lá, Grupo Marca Baileira vão estar por aqui junto com... rapaziada do Xeloquedo, lá no Centro de Eventos Milênio, e a música Tô Gostando do C.

0: Aí o toque nativo, ainda é céu e cantos com brilhação, marca baileira, tô gostando do cê. Cândia, do Campo do Areão, tá sintonizada com a gente. Oi, Cândia.
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estamos de volta, 18h50 agora, e é o seguinte, viu? Vamos lá com o San Marino. Lembrando que já já o sorteio dos ingressos. Deixa eu mandar um abraço lá pro meu amigo Ezequiel Rodrigues, né? Que tá na sintonia aí. Meu amigo Zaqueu de Souza Camargo. Minha amiga Zeni Caetano de Souza também, a Dayana Aparecida Roque, o amigo Josué de Souza Camargo, um abraço pra vocês aí. Fala, Ezequiel. Ô, rapaz, tamo junto aí, tamo junto. O amigo Ezequiel Lima lá das construções, né? Um abraço pra você, pra sua esposa e toda a família, um maravilhoso final de semana, tamo junto aí, você sabe, né?

aí, né? Tá aí, às 18h57. Chelo, o Che Garotos, né? Com o relógio da Matriz, San Marino, Latinha da Goteira. 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Vamos encerrando então o nosso programa. Ah, o Serpela também tá ouvindo lá, né, Serpela? Pedindo uma música, mandando para todos os Leite. Valeu, um abraço para você, para Silvana aí, né? A Rosana de Souza também tá com a gente na programação. Vamos lá pro sorteador então. Tchan, tchan, tchan, tchan, sorteador.com.br. Vamos lá. E saiu. Números 6 e 14 aqui da nossa lista. Tchan, tchan, tchan, tchan. Patrícia Maiberg, do Guilherme Rauen, foi uma das ganhadoras. E também meu amigo Josué Camargo, né? Ô, Josué, ganhador aí, deu um ingresso, rapaz. Participou aí em cima do laço e foi o ganhador aí de mais um ingresso. Acontece, né? Às vezes sai pro número um, às vezes sai pro último número da lista. Josué de Souza Camargo, lá do Arroio da Taipa, então, ganhador, né? Um abraço aí pra você, ô Josué. Agora só falta comprar o resto dos ingressos aí pro restante da família, né? Um abraço pra vocês, meus amigos. Obrigado pela sintonia. Lembrando que a gente vai encaminhar os nomes, tá? Lá pro pessoal do Centro de Eventos Milênio. E aí só chega lá na portaria e diz assim, ó, eu ganhei na rádio, meu nome é tal. E aí já vai estar na lista lá, né? Pra faceiro, com o nome na lista do bailão do Xeloquedo. E também marca baileira, tá bom, meus amigos? Lembrando que amanhã estarei por aqui 6 horas da manhã, ao vivo com o Mateando na Alvorada e apresentando também o Estação Parte 1. Ótimo dia pra você, bom final de semana. Ótimo dia não, ótima noite, né? Ótimo final de semana e até amanhã. Fica aí com Bandos Normais, um tiquinho só, né? Vai embora o nome da música. Valeu, tchau, tchau.

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20: Opa, muito boa noite. Estamos começando mais uma edição do Flashback 94. E hoje é sexta-feira, 25 de setembro de 2026. Vamos juntos até as 9 da noite por aqui na Alvorada. Fabiano Carlos e as músicas pra gente matar aquela saudade. E sem demora, vamos começando, hein? É a primeira do bloco. Tem Rock 7 e ainda muito mais na sua 94.

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8: De volta, trazendo mais pra você, vamos a 2002 com Capital Inicial Só Você, depois tem Wakefield e rola também Status Quo aqui na programação da Alvorada.

0: 7h31.
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6: Você sabe como funciona o Sistema CNA, FAESC, Senar, Sindicatos Rurais? 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

Vamos lá, de volta pra você agora. Vamos curtindo as músicas da década de 90, hein? 90 rolou pra você aqui pelo Brasil: Skank, Partida de Futebol, Spice Girls e ainda Dire Straits.

0: 7h46.
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13: Esse é o Flashback da 94, rolando até as 9 horas por aqui para você ligado em toda a cidade, em toda a região. Você curtindo sempre. Os fãs de Flashback 94 estão todos ligados nesta noite de sexta-feira. Vamos lá com mais Village People, Venga Boys e Erasmo Carlos.

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1: Oito e um.
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16: Aqui rola mais músicas pra você curtir nesta noite de sexta-feira, fim de semana pintando. E vai ser um fim de semana legal, hein? Fim de semana com tempo bom. E você curtiu a sexta-feira ensolarada. Sabadão vai ser quente também. É a nossa primavera brasileira com temperaturas super especiais, hein? Vamos curtir e matar saudade com Fábio Júnior e Bonnie Tyler. Sem limites pra sonhar. É a primeira e rola mais pra você.

0: 8 e 15.
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Aqui o flashback rolando solto para você na Alvorada FM, para você ligado em toda a grande cidade e região, ouvindo a rádio que vai mais longe, para ficar muito mais perto de você. E agora rola Carl Douglas, Cranberries e Léo Jaime. Aumenta o som e o Flashback 94 continua.

0: 8h29.
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Vamos lá, de volta pra você no Flashback 94. E agora tem mais, hein? Tem sucesso do começo dos anos 2000. Exatamente de 2006, Luca Aposta com Papas da Língua. Depois voltamos no tempo. Vamos à década de 70, de 1979, Bonnie M. E pra fechar o bloco, década de 80, Billy Idol.

0: 8h45.
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10: Maravilha, de volta! Nosso flashback 94 da sexta-feira vai ficando por aqui. Deixando meu abraço pra você, uma ótima noite de sexta-feira. Amanhã voltamos na programação da Alvorada a partir do meio-dia, ao vivo aqui na programação. Flashback volta agora domingão, hein? Próximo domingo, 17 horas, 5 da tarde, tem mais uma edição do flashback. De 1989, Marina Lima Francesa. Ainda vai rolar Modern Talking e muito mais. Abraços e até mais.

0: esquina, hein?
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2: Está no ar a Voz do Brasil. As notícias do governo federal que movimentaram o país no dia de hoje.
3: Olá, boa noite.
4: Boa noite para você que nos acompanha em todo o país.
3: Sexta-feira, 25 de setembro de 2026.
4: Vamos aos destaques do dia.
3: Medida provisória vai proibir as bets no país.
4: A partir da publicação da medida, não será mais possível fazer apostas online.
3: Jogadores terão até 5 de outubro para retirar o dinheiro disponível nas plataformas. Luana Karen.
5: Plataformas e aplicativos de jogos vão sair do ar no dia 6 de outubro.
4: E o impacto das bets nos jovens.
3: Estudo divulgado pelo Ministério da Educação aponta que apostas online podem afetar 2 milhões de estudantes. Edinaldo Júnior.
6: Pesquisa estima que 986 mil potenciais ingressantes deixaram de se matricular em 2026 por causa dos gastos com as bets.
4: Mais experiência para quem quer ser professor.
3: Programa que prepara futuros docentes dentro das escolas agora é lei. Gabriela Noronha.
7: A bolsa é voltada para os estudantes de licenciatura que recebem um incentivo financeiro e a oportunidade de atuar na educação básica.
4: Hoje na apresentação da Voz do Brasil, eu, Mariana Jungmann e Luciano Seixas.
3: E acompanhe a gente ao vivo, acesse radiogov.ebc.com.br ou o canal Gov na sua TV aberta.
4: O governo federal decidiu, por medida provisória, proibir as bets no Brasil.
3: Quem tem os detalhes ao vivo é a repórter Luana Karen. Boa noite, Luana.
5: Boa noite, Luciano, Mariana, e boa noite aos ouvintes da Voz do Brasil. O ministro da Fazenda, Dario Durigan, anunciou três medidas tomadas pelo governo. A primeira determina a proibição das apostas online no Brasil, as chamadas bets. Por meio de medida provisória, que passa a valer a partir da publicação no Diário Oficial da União, as bets estão definitivamente proibidas no país. A MP também prevê medidas para impedir que esse tipo de propaganda chegue às pessoas e trata da devolução de recursos dos apostadores. A segunda iniciativa anunciada pelo governo é um projeto de lei em regime de urgência que será enviado ao Congresso Nacional com tipos penais para quem explorar ou operar apostas online no país. A terceira ação